0: possível. Se houver outras condenações posteriores, a soma do período em que o candidato não pode concorrer a cargos eletivos deve ser limitado a 12 anos. No entanto, a lei mais recente prevê exceções a essa regra mais branda. Se a condenação ocorrer por crimes de maior gravidade, como lavagem de dinheiro, tráfico de drogas, terrorismo ou outros crimes hediondos, continua a valer a regra antiga, inelegibilidade de 8 anos contados a partir do cumprimento integral da pena. A lei aprovada em 2025 foi contestada pelo partido Rede Sustentabilidade no Supremo Tribunal Federal. A legenda alega que o mérito do texto aprovado na Câmara foi alterado pelo Senado, mas o projeto não retornou para a análise dos deputados, como determina a Constituição. O partido também sustenta no processo que o abrandamento das regras permite o retorno de políticos condenados por crimes graves à vida pública prematuramente. O deputado Chico Alencar, do PSOL do Rio de Janeiro, que já estava na Câmara na época da aprovação da Lei da Ficha Limpa, defende que os ministros do Supremo decidam pela restauração do texto aprovado em 2010.
1: A lei é boa, ela é eficaz relativamente. Teria que retirar e derrubar esse facilitário, inclusive o tempo de inelegibilidade, que foi reduzido recentemente através do próprio parlamento. Então, voltar à sua formatação original seria muito saudável. Eu espero que o Supremo Tribunal Federal decida com olho num preceito constitucional, que é a integridade, que é a ética pública, que é a qualidade da representação, a partir desse princípio constitucional da impessoalidade, da publicidade, da ética, da honestidade.
0: Um pedido de vista do ministro Gilmar Mendes, em maio deste ano, suspendeu o julgamento da ação no Supremo Tribunal Federal. Antes da interrupção da análise, a relatora do processo, ministra Carmen Lúcia, já havia votado a favor da manutenção da Lei da Ficha Limpa de 2010 nos principais pontos contestados pela rede. O único ministro a votar depois da relatora foi Luiz Fux, que concordou inteiramente com o voto de Carmen Lúcia. Da Rádio Câmara de Brasília, Maria Neves.
2: Segurança Pública. André Fufuca, do PP do Maranhão, propõe criar a chamada culpa temerária no Código Penal para casos em que a pessoa provoca um resultado sem intenção, mas deixa de tomar cuidados básicos diante de uma situação de risco.
3: A proposta de André Fufuca considera culpa temerária os casos em que há um risco grave e evidente de que o resultado aconteça. O objetivo, segundo o deputado, é punir com mais rigor situações de negligência extrema sem tratá-las como dolo eventual.
2: Ercílio Coelho Diniz, do MDB de Minas Gerais, apresentou o projeto que cria a Política Nacional de Prevenção à Violência contra a Mulher por meio de monitoramento preventivo de risco. A proposta prevê a identificação e o acompanhamento de situações de alto risco antes da ocorrência do crime.
3: O texto de Ercílio Coelho Diniz sugere a integração entre órgãos públicos e a criação de um Banco Nacional de Dados Estatísticos. Em casos de alto risco, o projeto permite medidas como monitoramento eletrônico do agressor e atendimento psicossocial prioritário.
2: Euclides Petersen, do Republicanos de Minas Gerais, é autor da proposta que facilita a responsabilização por crimes de violência patrimonial contra mulheres em situação de violência doméstica e familiar. A medida abrange casos de destruição, subtração ou retenção de bens, valores e documentos.
3: Pelo texto, esses crimes passariam a ser processados por ação penal pública incondicionada, sem necessidade de representação da vítima. Euclides Petersen explica que a mudança reduz os mecanismos de coerção que podem dificultar a denúncia e a responsabilização dos agressores.
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6: Votação.
2: O plenário da Câmara pode votar projeto que estabelece idade máxima de 15 anos para táxis. A proposta prevê também linhas de crédito para compra de carros novos, como informa o repórter Antônio Vital.
7: Ganhou o regime de urgência e pode ser votado a qualquer momento no plenário da Câmara projeto que define limite de 15 anos de idade para veículos usados por taxistas. A proposta apresentada pelo deputado Dr. Luizinho, do PP do Rio de Janeiro, também cria linhas de financiamento público para a compra de táxis novos. Para o autor do projeto, a lei atual não estabelece critérios claros sobre a idade máxima dos veículos, nem prevê mecanismos de apoio financeiro para a renovação da frota. A justificativa para a proposta é de que a renovação da frota de táxis dá mais segurança para passageiros e motoristas, reduz a emissão de gases do efeito estufa e estimula a profissionalização dos taxistas. O projeto prevê que o governo federal ofereça linhas de crédito específicas para taxistas autorizados. O texto não estabelece as condições de financiamento, que serão definidas por um regulamento específico, mas prevê prazos de pagamento de até 15 anos. O regime de urgência para o projeto foi criticado por deputados do Novo e do Missão. Para a deputada Adriana Ventura, do Novo, de São Paulo, é preciso definir quem precisa de carros novos e as linhas de crédito podem ter impacto nos bancos públicos.
8: Outros aspectos são importantes, principalmente como que está o estado de conservação. Eu, por exemplo, ando num carro que tem 14 anos de uso e ele está ótimo, maravilhoso. E está tudo certo. Agora, outros com 14 anos talvez não tenha. Então, a gente acha que esse projeto, que a criação de linhas de crédito subsidiadas por instituições financeiras oficiais, transfere risco para o setor público.
7: Já deputados da base do governo votaram a favor do regime de urgência, como explicou a deputada Érica Cocai, do PT do Distrito Federal.
9: Este projeto, ele fala da idade máxima do veículo. É bom que se tenha a noção de que são veículos que rodam bastante, então, portanto, tem uma alta quilometragem. É diferente de um veículo que é usado de forma esporádica. Ao mesmo tempo, tem um financiamento para essa renovação da frota. Isso significa modernizar o serviço e, ao mesmo tempo, valorizar os taxistas.
7: Com o regime de urgência, o projeto que define limite de 15 anos de idade para táxis e cria linhas de financiamento para veículos novos pode ser votado diretamente no plenário da Câmara, sem passar pelas comissões permanentes da Casa. Além do projeto, aguarda a votação pela Câmara e pelo Senado, medida provisória que prevê o financiamento de veículos novos considerados sustentáveis por taxistas, motoristas de aplicativo e cooperativas. Ou seja, os motores precisam ser elétricos, híbridos, a etanol ou flex. Da Rádio Câmara, de Brasília, Antônio Vital.
6: Economia.
3: Lucas Ramos, do PSB de Pernambuco, defende o aumento do limite de receita para que transportadores autônomos de cargas possam ser enquadrados como microempreendedores individuais. A proposta eleva o teto anual de R$ 251 mil para R$ 400 mil reais e prevê atualização automática pelo IPCA.
2: Relator da matéria na Comissão de Indústria, Comércio e Serviços, Lucas Ramos avalia que a mudança torna o limite mais compatível com a realidade econômica dos caminhoneiros. O deputado reitera que os custos do setor também sofrem os efeitos da inflação.
6: Agricultura.
3: Zé Adriano, do PP do Acre, defende a aprovação de projeto que autoriza até 20 bilhões de reais para linhas de crédito destinadas à quitação de dívidas de produtores rurais afetados por perdas sucessivas. Ele informa que a medida inclui prejuízos sofridos entre 2020 e 2025.
2: O projeto de Zé Adriano retoma com ajustes o que estava previsto em medida provisória que perdeu a validade em fevereiro deste ano. O deputado argumenta que a renegociação das dívidas vai permitir que os produtores continuem a atividade agropecuária.
3: Júnior Ferrari, do PSD do Pará, apresentou projeto que aumenta as penas para quem falsificar, adulterar ou manipular ilegalmente alimentos. De acordo com o texto, a pena passa para reclusão de 10 a 15 anos, além de multa.
2: Júnior Ferrari alega que casos de contaminação e uso de componentes impróprios para o consumo têm se tornado mais frequentes. Para o deputado, a adulteração intencional de alimentos merece penas equivalentes às previstas para a falsificação de medicamentos.
6: Presidência.
3: O presidente da Câmara pediu que a população acompanhe o trabalho parlamentar ao longo do mandato e não apenas no momento do voto. Hugo Mota participou de uma premiação em Brasília, como informa a repórter Silvia Munhato.
5: O presidente da Câmara, Hugo Mota, pediu que os cidadãos acompanhem as atividades parlamentares em todos os anos de cada mandato, para que a avaliação não seja feita apenas na época das eleições. Ele ressaltou a importância dessa fiscalização em cerimônia do Prêmio Congresso em Foco 2026.
10: O que queremos dos nossos representantes? O que faz um bom deputado? O que define uma boa senadora? Perguntas como essas não podem ser feitas apenas de 4 em 4 anos, no momento do voto.
5: O Prêmio Congresso em Foco busca o reconhecimento dos parlamentares mais bem avaliados pelo público em geral e por especialistas. Mota afirmou que, como qualquer pessoa, os políticos também gostam de ter o trabalho reconhecido. Para a fiscalização do trabalho parlamentar, Hugo Mota explicou que a Câmara dos Deputados torna público todo o processo legislativo, como exige um sistema democrático. Para o presidente, cada cidadão terá uma maneira diferente de avaliar o que faz um bom parlamentar, porque são vários os pontos de vista. Mas diz que o importante é que isso não impeça a construção de consensos.
10: O parlamento existe para dar voz às muitas e legítimas divergências em nossa sociedade, mas também para que não percamos de vista o nosso senso de fraternidade. A ideia de que o futuro de cada cidadão está atrelado ao de todos os outros.
5: Os vencedores do Prêmio Congresso em Foco 2026 podem ser conhecidos na página do Congresso em Foco na internet. Da Rádio Câmara de Brasília, Silvia Munhato.
6: Trabalho.
2: Alexandre Guimarães, do MDB do Tocantins, apresentou o projeto que regulamenta as premiações em rodeios, festas do peão e eventos competitivos. A proposta obriga os organizadores a divulgar previamente os valores dos prêmios, as formas de pagamento e os critérios de distribuição.
3: Alexandre Guimarães alega que muitos participantes viajam, pagam inscrição e têm despesas com transporte e alimentação e, no final, o prêmio não cobre os custos. Para ele, a medida promove mais segurança jurídica, fortalece a transparência nas relações e valoriza os profissionais do segmento.
2: Termina agora o jornal Câmara dos Deputados, produzido pela Rádio Câmara, com trabalhos técnicos de Wellington Teles e apresentação de Val Monteiro e Luciana Vieira. Uma boa noite para você.
3: A Voz do Brasil está de volta na segunda-feira. Boa noite e bom fim de semana.
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0: Boa noite, boa sexta-feira pra você, excelente final de semana, 28 de agosto de 2026, 9 horas e 17 minutos. Tá no ar o nosso programa que vai até a meia-noite. Te convido a vir comigo. Simbora! 99,5 3221-9950 é o nosso fixo. Temos também o WhatsApp 985989950. 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Daqui a pouco tem nosso namoro no rádio por aqui também. Bora começar com a nossa
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0: Cleiton e Romário com Zé Neto e Cristiano.

0: Quando uma família entrega alguém aos cuidados de um médico, existe uma palavra muito importante ali: confiança. No serviço público, confiança também precisa ser construída com transparência e responsabilidade. Confiança não se pede, ela se constrói.
1: Dr. Zacarias Calil.
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3: 9:28. A Super Sequência continua com Marcos e Belucci.

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3: A Federação Goiana de Futebol divulgou nesta semana a tabela do Campeonato Goiano da Terceira Divisão. Competição que começa a ser disputada a partir do dia 12 de outubro e que vai contar com 7 equipes participantes lutando por 2 vagas na divisão de acesso do ano que vem. A cidade de Itumbiara tem 3 representantes: o Itumbiara, o Clube Atlético Itumbiara e ainda a equipe do Real Clube. Morrinhos será representada na terceira divisão pelo América, lá da cidade de Morrinhos. Ipameri tem o Novo Horizonte, Rio Verde a Rio Verdense e uma novidade é o Royal, equipe da cidade de Luziânia, mas que vai mandar os seus jogos na cidade de Anápolis. A primeira rodada marca Clube Atlético Itumbiara e Real no JK, Royal, que é de Luziânia e vai jogar em Anápolis contra o Itumbiara, e Novo Horizonte de Ipameri e Rio Verdense no estádio Durval Ferreira Franco. Lembrando que das 7 equipes que participam da terceira divisão, 2 sobem para a segunda divisão, a divisão de acesso do ano que vem.
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9h41, começando o nosso namoro no rádio desta sexta-feira, dia 28 de agosto, né? Temos aqui o José, ele tem 48 anos, ele mora no setor Primavera, em Goiânia, e procura por mulheres de 35 a 50 anos. O telefone do José é o 629-8252-3116. 98252-3116. O Fabrício tem 49 anos, mora no setor Vila Nova, procura por mulheres de 18 a 49. O telefone do Fabrício é o 629-9302-4550. 99302-4550. O Wilson tem 61 anos, mora no Jardim Itaipu e procura por mulheres acima de 60. O telefone do Wilson 629-9368-3222. 99368-3222. Ricardo tem 59 anos, mora no Jardim América e procura por mulheres de 45 a 60. O telefone dele é o 629-9495-3687. 994-953-687. O Erasto tem 59 anos, mora em Aparecida e procura por mulheres acima de 58. Telefone 629-9199-0147. 991-99-0147. 942.

0: Eduardo Costa e namorado, faltando 3 minutos agora para as 10 horas. 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

Mais participações por aqui. O Eduardo tem 48 anos, ele mora na Vila Santa Helena e procura por mulheres de 20 a 45. Telefone do Eduardo, 629-9328-5931. 993285931. João tem 63 anos, mora no setor Morada do Sol e procura por mulheres acima de 50. Telefone do João, 629-9500-0072. O Max Adriano, ele tem 38 anos, mora em Trindade, procura por mulheres de 25 a 35. Telefone do Max, 629-9392-4271. 993924271. José Andrade, 65 anos, mora em Senador Canedo, procura por mulheres de 50 a 60 anos. Telefone 629-9285-3544. 992853544. Gilmar Ribeiro, 27 anos, de Senador Canedo, procura por mulheres de 18 a 36. Telefone do Gilmar, 629-8618-9012. E o Gil, 27 anos, de Senador Canedo, procura por mulheres de 18 a 35. 629-9992-6824. 9992-6824. Zé Neto e Cristiano.

0: Murilo Huff por aqui.
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0: 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Marília Mendonça.

10h18, 10h18. 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A hora, 22 horas e 19 minutos. 22 e 19. 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
2: Baculejo, professor, dando aula de história na sala, sabe? 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O Paulinho virou pra ele e falou assim: no final da foi, professor. 99%
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10h26, Júnior Martins tem 29 anos, é de Senador Canedo. Ele procura por mulheres de 18 a 32. O telefone do Júnior é o 629-8567-0599. 98567-0599. Amanda André, 31 anos, de Trindade, procura por homens de 30 a 40. O telefone da Amanda, 629-8215-5744. 98215-5744. Christian, 48 anos, Jardim América, procura por mulheres de 36 a 46. Telefone do Christian, 629-9203-9806. 99203-9806. Regina, tem 48 anos, mora em Aparecida, procura por homens acima de 50. Telefone da Regina, 629-9684-9108. 99684-9108. Juliano, 48 anos, de Abadia de Goiás, procura por mulheres de 40 a 50. Telefone do Juliano, 629-9394-2168. 993-94-2168. E o Edson Santos, ele tem 50 anos, é de Senador Canedo, procura por mulheres acima de 18 anos. Telefone do Edson, 629-9470-5924. 994-70-5924. Segunda-feira tem mais Namoro no Rádio por aqui. 10h27, bom fim de semana. Maiara e Maraíza.

0: Daniel, aqui na 99,5, faltando 20 minutos para as 11 horas. 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

0: Israel e Rodolfo, 11:44 agora.
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7: 11:47. Marília Mendonça.

Henrique e Juliano, Arranhão, 11:54. Vem aí, Jander Carvalho para comandar a balada 99,5. Amanhã a gente se fala, tá numa agitação. Fiquem com Deus, gente. Bom sabadão para todo mundo e até amanhã.

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Olá, bom dia! Meia-noite e um em Goiânia. Estamos começando agora o Balada 99. Ótima manhã pra você, boa madrugada. Hoje, dia 29 de agosto. Vem comigo. Está no ar o Balada 99. É um prazer estar com você na 99,5. Amanhã é uma madrugada especial. Hoje é sábado, 29 de agosto. Obrigado pela amizade, pela sua companhia, pelo carinho. 985-989950, WhatsApp da 99 para você mandar mensagem e participar comigo. Até as 4, música, alegria, aqui na 99,5. Primeiro lugar em audiência, a gente ouve porque gosta. Para começar, o embaixador Gustavo Lima.

0: os demais, champanhe. É noite 7 em Goiânia. Boa madrugada pra você. Esse é o Balada 99, aqui na número 1, a mais ouvida. Matheus e Cauã, expectativa e realidade. 985-989950 é o nosso WhatsApp. O que você tá fazendo nessa madrugada? Tá trabalhando? Bom trabalho pra você.
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0: 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Boa sorte pra você, tá? 00h28, Harry Styles.

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Jorge Matheus Paradigmas, meia-noite 37. Bom dia. Boa madrugada pra você, Pedro Sampaio.

12. Meia-noite e 45. Só por uma noite, Charlie Brown Jr., 985989950 é o nosso WhatsApp. Participe comigo.

0: Fortaleza. Muito obrigado, galera.
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2: Uma excelente madrugada pra você aí. Tá descansando, tá trabalhando. Os amigos motoristas de aplicativo, aquele abraço especial. Alok MC Don Juan.

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2: Vocês estão falando besteira.

0: São Paulo.
1: Essa é pra casar, viu?
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3: Uma excelente manhã pra você, Jorge Matheus. Tem nada a ver. 4 minutos faltando pra 1 da manhã. Boa madrugada. Isso é 99,5, primeiro lugar em audiência. A gente ouve porque gosta.

Volta! Boa madrugada pra você, 1h04, sábado 29 de agosto. Vamos juntos aqui na 99,5, primeiro lugar em audiência. Essa é a rádio que a gente ouve porque gosta, onde quer que você esteja, em casa, no seu trabalho, nas cidades vizinhas, muita gente trabalhando nesta madrugada e ouvindo aqui a número 1 de Goiânia. Então mande mensagem pra gente, 985-98-9950, e participe comigo. Meu coração em suas mãos. Hugo e Guilherme com Maiara e Maraíza, essa música é linda.

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Estamos de volta. Sempre com muita música. Muita música, muita alegria aqui na 99,5. Como é que tá sua manhã, sua madrugada? 1h36 agora. Um excelente sábado, bom finalzão de semana pra você. Tá aí descansando, tá curtindo a 99,5. Muita gente também trabalhando nesta madrugada. Meus amigos vigilantes, frentistas, você que tá aí trabalhando também no aplicativo, os motoristas de aplicativo, aquele abraço especial, passageiro. Você que tá acompanhando a 99,5, aquele abraço especial pra você. Eduardo Costa com o Cristiano Araújo.

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Felipe Amorim, Bem, Vitão e Malibu. Embaixador, Gustavo Lima, Lado Emocional.

542 Goiânia, essa é a sua rádio. Primeiro lugar em audiência. A número 1, a mais ouvida de Goiânia. Obrigado pelo seu carinho, pela companhia. A gente continua o Balada 99. Vamos juntos até as 4 da manhã, 2:06 agora. Madrugada de sábado, dia 29 de agosto, é o Balada 99, aqui na número 1, essa é a 99,5. A gente ouve porque gosta. E aí, tá em casa, tá trabalhando, o que você tá fazendo nessa madrugada? Mande mensagem pra gente até as 4 da manhã. Música e alegria aqui na Mais Ouvida. Meu amigo José Daniel, em Campo Grande. Boa noite, meu amigo Jander, estamos ligadinhos pelo aplicativo. Abraço pra todos os vigilantes de plantão. Turma boa que tá aí trabalhando e ouvindo aqui a 99. Abração aí pra você, viu, meu amigo José Daniel? Um abraço aí pra todos os amigos vigilantes, essa turma que tá aí trabalhando e ouvindo o Balada 99. Wesley Safadão e Natanzinho.

0: gostou, faz barulho aí.
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0: Ого, Гильярми!
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Continua até as 4 da manhã. Vem comigo, aqui na 99,5, primeiro lugar em audiência. A gente ouve Porque Gosta, sábado 29 de agosto. Zé Neto e Cristiano.

0: 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Levante e anda. Vá em busca da sua sorte.
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0: Os amigos Kleber e Cauã, mil adjetivos, 3:20.
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2: 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Fiquei sabendo que você tá perguntando de mim por aí, né? 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
1: Traia, venha com o Luan Pereira. Wi-Fi, 3:25 agora.

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0: Teu obrigado pela companhia, pelo carinho. 20 minutos faltando agora para as 4 da manhã. Já tem um Bom Dia Goiânia com meu amigo Giliard Vieira. Daqui a pouquinho. 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
0: Anotou aí? 3:40, boa sorte para você. Fred e Fabrício, te amar é meu talento.

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1: Mari Fernandes.
2: Isso é Mari Fernandes pra lascar.
1: 3h47.

Gustavo Mioto com menos é mais nada com nada. 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A gente se encontra meio-dia aqui na 99,5. Que Deus abençoe você e a sua família. Beijo grande, até daqui a pouquinho.

Olá, gente boa, bom dia, bom dia, bom dia. Bom sábado, né? Bom final de semana pra todos nós. Hoje, dia 29 de agosto. Agora são 4 horas e 3 minutos, 4 e 3 da manhã, começando o nosso Bom Dia Goiânia, né? Simbora até as 8 da manhã com muita moda boa, muita moda chonada. Papo gostoso nessa madrugada. Alô, você de casa, no trabalho, no carro. Você que estava acompanhando o Janda Carvalho, vem comigo, Giliade, até as 8, hein? Pra começar aqui o nosso Bom Dia Goiânia. Chitãozinho e Chororó com Léo Canhoto e Robertinho. Enquanto a gente vai tocar a primeira moda aqui, você manda aquela mensagem caprichada, né? WhatsApp da rádio 985989950. Mensagem de texto, mensagem de áudio. Vai gravar um áudio, 30 segundos, tá? Áudiozinho de 30 segundos. Pra gente ouvir a tua voz aqui no, nessa manhã boa de sábado, né? Bom final de semana, bom dia! 4 e 4!

0: 4:13. Bruno e Marrone, cama vazia aqui no Bom Dia Goiânia. Vamos lá pro WhatsApp, vamos lá, tem mensagem aqui. Turma boa já chegou. O pessoal mandou aquela mensagem no capricho. Nosso zap é o 985989950. Wellington Chagas, bom dia.
1: Bom dia, meu amigo Giliard Vieira, que é o Wellington Chagas da Fazenda Terra Roxa. Nós estamos aqui garradiando leite aqui. Manda um abraço para nós, meu irmão. Um abraço pro Vanderlei Gato, Santo Antônio de Goiás, Florentino lá no Tiradentes, José Aparecido, Ana Aparecida de Goiânia, o Ceará da Reciclagem, o Bigode Mondelaine, Abadia de Goiás. Valeu, Giliard, você tem um bom final de semana, que Deus dá bastante paz e saúde para você daí e nós de cá. Até amanhã, fica na paz e na benção. Tamo junto, um abraço.
0: Valeu, valeu, Wellington, um abraço para vocês aí da Fazenda Terra Roxa. Bom dia!
2: Bom dia, Giliardi. Aqui é o Célio de Santa Bárbara.
0: Para
2: todos os meus amigos, de uma assim para não esquecer ninguém. Ana Cris Lélia, Léo Bonitão, o André Pereira, o Wagner, a Jane lá em Abadia de Goiás, a Silvinha lá em Tocantins, para o João Giló, Grace Paula, para a Dona Deusa, a Lília Paz, para o locutor, a todos os locutores do mundo, viu? Fica com Deus, meu amigo.
0: Valeu, valeu, Célio. Bom dia. Abraço pra você. O amigo Savim tá em Diorama. Ligadinho com a gente. Grande Savim, lá na Panificadora Central, né? Trabalhando, ouvindo a gente. Deixa um abraço pro Eloísio, pro Chico Quijóia, pro João Giló e pra todos da sintonia. Obrigado, Savinho. Um abraço, tá? Bom trabalho. Renivaldo, fala, Renivaldo.
3: Bom dia, meu amigo Giliardi, como é que você tá? Opa. Meu amigo, que joia por aí, aqui tá tudo bem, graças a Deus, passando aí pra deixar um alô aí a todos os ouvintes aí da Rádio 99.5, pra todos os amigos da madrugada, pro Wilson da Fazenda Águas Claras, pro Chico de Joia, Cachorrão, Baixinho da Borracharia, pro Eliezer, Joaquim Fernandes, pro José Daniel, Ceará da Reciclagem, pra todo mundo aí, que Deus abençoe o dia de cada um aí. Falou, meu amigo, o Renivaldo da Fazenda Alvorada, com Deus.
0: Valeu, valeu, Renivaldo. Pessoal da Fazenda Alvorada, bom dia. Um abraço pra todos vocês. Nosso amigo Daniel Bigode, fala, Daniel.
4: Bom dia, Giliardeira, com o Daniel Bigode, Abadia de Goiás. Tô aqui no ralo, aqui no plantão noturno, nas horas de descansar. Passando pra mandar um alôzão pra todos os galinhos da Abadia. O Ceará se traz, tá na gari. É, daí a Manso, Cirlei e o Neto Chagas da Frente Arroz, nosso amigo lá. Todos os vigilantes noturnos aqui do Hospital da Saúde da Bahia de Goiás. Tchau, obrigado, meu amigo.
0: Valeu, Daniel. Bom dia, hein? Bom trabalho. Bom plantão.
5: Dia, Giliardeira. Te desejo um final de semana abençoado a você, a todos da 99. Que tenhamos um final de semana na presença de Deus. Um bom dia. E um abraço.
0: Obrigado, querida. Maria de Fátima, do Asa Branca, ligadinha com a gente. Bom dia. Um ótimo sábado pra você, tá? Um beijo grande. Bom final de semana. Nosso amigo Florentino. Alô, Florentino, bom dia.
6: Bom dia, bom dia. 99.5, aquele abraço a todos. Um abraço pro João Leiteiro Bargoiá. Um abraço pro todo mundo, ouvinte da 99.5. Um abraço pro Roberto, meu irmão, e na Fazenda Maravilha do Araguaia, em Luanã, Eliton Chaga, aí na Fazenda Barro Preto, né? Um abraço a todos, madrugador. Bom dia, um bom sábado para você e a todos, madrugador. Florentino, nome do Jardim Tiradentes, Aparecida de Goiânia e Goiás. Bom dia.
0: Valeu, obrigado, Florentino. Um abraço para vocês do Tiradentes. Bom dia, bom final de semana. 4:17, Christian e Ralph.

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1: João Paulo e Daniel, aqui no Bom Dia Goiânia, com qual carícia? 4h32, a gente volta já já.
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1: Olá, bom dia de volta.
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1: 4h34 de volta com a sequência do nosso Bom Dia Goiânia, madrugada boa, sabadão, 29 de agosto. Alô, você tomando aquele cafezinho gostoso para começar mais um dia e com a 99, né? Fica melhor ainda. Deuzeny Pereira tá ligada com a gente. Fala, Deuzeny, bom dia.
11: Bom dia, meu amigo Giliar, tudo bem com você? Que é Deuzeny Pereira, condomínio Vida BA2. Estou aqui arrumando para ir mais um dia de luto. Primeiramente, pedir a Deus para abençoar você e sua família, toda a minha família, abençoe todos os galhos de Goiânia, do mundo inteiro, abençoe todos os meus amigos do grupo da 99.

0: 1,5, a gente ouve porque gosta, abençoe todos os ouvintes. Um cheiro cheiroso pra você aí, meu amigo. Tchau, fui, deixa eu trabalhar.
1: Valeu, Deuzeni. Cheiro cheiroso pra você também. Bom dia, bom trabalho. Vai com Deus. Bom final de semana. Olha, o David tá ligado com a gente. O David, Flávio, Slaine, e a Marília, lá na Espanha, acompanhando a 99. Obrigado, turma. Abraço pra vocês. Bom dia, hein? Bom final de semana.
2: Bom dia, Giliás, Vila José Aparecido, aqui de Aparecido,
1: José.
2: Goiânia. Considerar as próximas do horário, isso aí para Ilma Pereira, Joana, Jane, Cirlei, Soraya Mara, Ivanilde, Camila, Vanderlei Gates, Luiz, Dona Helena, Chique, Joia Angelita, o Wellington e demais amigos do grupo, de 0 a 100 para não ficar ninguém. Bom dia, até amanhã. Falou, garoto. Abraço a todos, tchau.
1: Bom dia, José Aparecido, um abraço, bom sábado.
3: Bom dia, Giliás. Divino Teodósio.
1: Ô, Divino.
3: Um abraço aí para todos os seus ouvintes, para todos os meus amigos do grupo Amigos da Madrugada. Zero a 100 para não esquecer de ninguém. Um ótimo final de semana.
1: Valeu, companheiro. Obrigado, abraço, bom trabalho. Jubeleno, tá ligado? Fala, Jubeleno.
4: Bom dia, meu amigo Giliardi. Aqui é o Jubeleno, motorista por aplicativo. Tô na escuta da programação aqui, hein? Vamos começar mais um sábado abençoado. Que Deus abençoe nosso sábado, nossa família. Tchau, obrigado.
1: Valeu, guerreiro. Bom dia, Jubeleno. Um abraço pra você. Bom trabalho aí pra toda a turma da estrada, da rodagem, motoristas por aplicativo. Todo mundo que tá com a gente aí, dando carona com a 99. Um abraço pra vocês, né? O José Daniel tá na escuta, lá em Campo Grande, lá no Mato Grosso do Sul. Ô, querido, um abraço, bom dia. Deixa um especial aqui, um abraço especial pro grupo Amigos da Madrugada, galera do fã-clube, Wilson, Elaine, Chico que Joia, Angelita, Reinivaldo, Angelina, o Reinaldo, Adriana, lá no Rancho Poeira Seca e a Soraya Mara, né? Um grande abraço. Valeu, José Daniel. Um abraço pra vocês aí, bom dia. Rosinaldo, bom dia, Rosinaldo.
5: Olá, a vida é assim, boa madrugada, Giliardi. Aqui é o Rosinaldo, o cadeirante do setor Caravelo Parque. Vamos que vamos, desejando a vocês um ótimo final de semana, um bom sábado, que Deus nos guie, nos proteja e nos ilumine. E vamos que vamos com essa música maravilhosa. Abraço a todos os ouvintes.
1: Valeu, querido, grande Rosinaldo, pessoal do Caravelo Parque, aquele abraço, hein? 4:37, manda sua mensagem, deixa o seu bom dia aqui com a gente, 985989950.

0: 4h42, ternura dos teus beijos. Bom dia Goiânia, bom dia amigos. 4h42, já mandou mensagem, já deixou seu recado? Passar aqui pelo WhatsApp mais uma vez, hein? Quero ouvir a tua voz. 985989950.
1: Bom dia, Giliarte. Aqui é o Ed, lá do Setor dos Bandeirantes, passando aqui para desejar um bom dia para todos aí da rádio, para todos os ouvintes, especialmente para todos os motoristas de aplicativos que já estão aí na rodagem. Valeu, meu amigo. Bom programa para você.
0: Ô, querido, um abraço. Obrigado, Elton. Um abraço para você. Mais uma vez, bom dia especial para os motoristas por aplicativo, turma da rodagem. Aquele abraço, hein? Sênia Xavier tá com a gente também lá no Residencial Santa Fé. Tá no carro ouvindo a 99. Mandou um vídeo legal aqui pra gente, hein? Olha só que bacana, ó. Ó, o César e Paulinho cantando aqui no vídeo, hein? Ô, querida, obrigado, tá? Um beijo pra você, bom dia. Bom final de semana, obrigado pela mensagem. Beijo carinhoso, tá? Um ótimo sábado. Quem mais tá com a gente? Daniel Bernardo. Tá na escuta lá no Buriti Sereno. Fala, Daniel. Um abraço, hein? Deixo um bom dia especial pros filhos, Danilo e Daniele. E também para todos que estão na escuta. Valeu, amigo. Um abraço pra família aí. Bom final de semana. O Rony de Aruanã, sempre ligado, né, Rony? Bom dia. Abraço pra você. O Vanderlei Gatti. Alô, Vanderlei. Mandou um áudio aqui pra gente. Fala, meu querido.
2: Bom dia, meu amigo Gerard Vieira, sou o Vanderlei lá, Santo Antônio, Goiás. Quero mandar um bom dia para o Major Ligado, para o meu amigo Cavói da Bélgica, João de Ló, Renival da Fazenda Morada, Luiz Padeiro, José Aparecido, o Hélio da Fazenda Rocha, Marla Gomes, Leozão Bonitão, Selma, Gênio da Badeira, Goiás, Ilma Pereira, Silva Hospital, São Lucas, Rosângela Voz da Rocha, da Chácara Barro Branco, Josué Mar Lobo, Cowboy Lobo, Cardigan do Bahia, para meu amigo Raimundo que está na Bahia. Fica com Deus, meu amigo.
0: Valeu, obrigado, querido. Um abraço, Vanderlei. Bom dia, tá? Um ótimo sábado para você. Quem mais? Maria de Lourdes, bom dia.
3: Bom dia, Giliarte. Aqui é Maria de Lourdes, aqui do Buriti Serena, Aparecido de Goiânia, passando para falar um bom dia para você. Que Jesus abençoe o nosso dia. Bom trabalho.
0: Amém, querida. Amém. Que Jesus abençoe, tá? Bom dia. Ótimo sábado para você, beijo carinhoso. Maria José tá lá em Palmas. Alô, Maria José, bom dia.
4: Oi, Giliarte, bom dia. Um bom dia para você, meu sábado. Que Deus abençoe seu dia, com saúde, com alegria. Você tem um sábado abençoado. Bom final de semana para você e sua família. Um abraço.
0: Ô, Maria José, bom dia. Sua voz ficou longe, Maria José. Baixa um pouquinho o volume do rádio, tá? Na hora de falar no WhatsApp, tá? Depois você sobe de novo o volume, tá? Beijo, querido. Abraço pra você aí em Palmas. Wellington Souza, tá ligado com a gente em Trindade. Bom dia, Wellington. Um abraço pra você. Terezinha Rufina, um abraço. Boa manhã, bom sábado. 4h46 e segue o nosso Bom Dia Goiânia até as 8 da manhã. 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

0: bom dia com alegria, Júnior e Júlio, filho pródigo aqui no Bom Dia Goiânia, 4h52, 8 minutos faltando para 5 da manhã, uma boa madrugada, né? Um bom dia para todo mundo. A Jane Ribeiro tá ligada, já tá por aqui, né, Jane? Bom dia!
1: Bom dia, meu amigo Juliar, de sábado, hein?
0: Sábado.
1: Um ótimo sábado aí, abençoado por Deus para você, para todos da equipe da 99, toda a galerinha do nosso fã-clube. O meu muito obrigada, beijão, Jane Ribeiro da Vila Redenção. Tchau,
0: valeu,
1: tchau.
0: Valeu, Jane. Bom dia, bom sábado.
2: Bom dia, Juliar, tudo bem? Ele falou na Josafá, Jardim do Mundo.
0: Ô, Josafá.
2: Queria ouvir a música de João Paulo Daniel, a loura do Carro Branco, a feliz para todos que estão na chácara tirando leite, para todos os ouvintes. O Nuberlândia também já está dentro das quatro aí, ligado aí, curtindo, fazendo um cafezinho. E só alegria. Tchau, tchau. Fui.
0: Valeu, querido. Um abraço para vocês aí. Bom dia, bom trabalho, hein?
3: Bom dia, Juliarte. Aqui é o Zé do Frango, senador Canedo. Um abraço para todos os ouvintes. Bora trabalhar, meu irmão, que a gente nasceu, foi bonito. Não foi rico, não. Foi.
0: tá sobrando beleza, né, Zé do Frango? Tá faltando dinheiro. Bora trabalhar, amigo. Bom dia. Bom trabalho para você, boas vendas aí. Abraço, hein?
4: Bom dia, Juliarte. Aqui é a Ana Lúcia, do Aracema Amaral, senador Canedo. Tô aqui me arrumando já para ir trabalhar e ligada na 99. Um sábado abençoado para todos. Beijão.
0: Valeu, querida. Bom dia, tá? Um bom final de semana para você aí do Araci Amaral. Bom sábado. Batistinha, fala, meu querido.
5: Bom dia, meu amigo Juliade Vieira, Batistinha da cidade de Leopoldo de Brões, aqui na audiência. Vamos agradecer a Deus por este amanhecer e passando para desejar a você um sábado abençoado por Deus, a você, a sua família, a todos os ouvintes. Quero mandar um abraço especial a cada integrante do grupo Amigos da Madrugada. Quero mandar um abraço para a Sara lá no Café da Madrugada, que não perde uma programação. Um abraço à minha mãe, Bebel. Gilhard, toca aí. Lindomar Castilho, Bebum.
0: Valeu, Batistinha. Abraço para você, para dona Bebel. Bom dia, bom final de semana, hein? Abraços.
6: Bom dia. Manda um abraço aqui para nós, né? Vila Mutirão, Hidrolândia.
0: Opa, abraço para vocês de Hidrolândia, Vila Mutirão. Essa foi a Sandra que mandou mensagem para a gente. Valeu, Sandra. Abraço para todos de Hidrolândia. Ótimo sábado para vocês, hein? 4h55, a gente segue por aqui até as 8 da manhã com o nosso Bom Dia Goiânia e você participando, claro, 985989950. Zezé de Camargo e Luciano, Tristeza do Jeca.

0: Ed Camargo e Luciano aqui no Bom Dia Goiânia, hein? Bom final de semana. 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

gente, bom dia! Muito prazer, eu sou o Giliardi, com vocês até as 8 da manhã, nessa manhã boa de sábado, né? Fechando aí o mês de agosto, caminhando pro finalzinho, dia 29 hoje já, né? 29 de agosto. 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Daqui a pouquinho também, às 6 em ponto, às 6 da manhã, tem a nossa reflexão do dia, hein? O nosso momento aqui de fé, de esperança, de reflexão, já, às 6 da manhã. Enquanto isso, a gente vai tocando moda boa e você vai mandando aquela mensagem no capricho. O WhatsApp da rádio é o 985989950. E para quem gosta de estar sempre conectado aí nas redes sociais, nosso Instagram é bem legal, hein? Dê uma passada por lá. Segue a gente, você que ainda não segue, @rádio995FM. Segue a gente no Instagram, você vai curtir, tem muita coisa bacana lá. 5:05 da manhã, bom final de semana. Toca uma moda maravilhosa aqui do Milionário José Rico. E essa aqui vai pro meu amigo José Daniel, lá em Campo Grande, hein? Alô, Zé Daniel, bom dia, hein? Bom final de semana, 5:05.

0: 5:11, gente. Bom dia, bom dia. 5:11, doces palavras com a Thaíde e Alexandre. 5:11.
1: Olá, bom dia, Gilberto. Tudo em paz?
0: Bom dia.
1: Gente, apareci de Goiânia, tô ligadinha na 99 aqui, fazendo aquele café.
0: Opa!
1: Pra começar mais um sabadão trabalhoso, né? E é isso, Giliardi. Um beijo pra você e pra todos os ouvintes da 99. Abraço, tchau, tchau.
0: Ô, Cleidinha, bom dia. Senti o cheiro do café aqui agora, hein? Obrigado, querida. Bom trabalho pra você, bom final de semana. Beijo carinhoso. Nelson Mar, tá lá em Londres, sempre conectado, sempre ligado com a gente. Obrigado, Nelson Mar, bom dia. Elias Júnior, em Tumbiara, que maravilha. Um abraço pra você, Elias. Pessoal de Tumbiara, bom final de semana. A Vilma tá em Chavantina, Mato Grosso. Oi, Vilma, bom dia. Bom ter você por aqui. A Cirlândia, ela é de Mozarlândia, tá ligadinha, né, Cirlândia? Bom dia.
2: Bom dia, Juliette. Tudo bem? Cirlândia, de Mozarlândia, quero pedir uma música de Alan e Aladim. Ao dormir, ofereço para todas as pessoas de Hidrolândia. Acabei de escutar uma mulher participando. Eu morava lá na Vila Mutirão.
0: Oh, que legal. Maravilha. Obrigado, Cirlândia. Um beijo para você. Abraço pro pessoal de Mozarlândia. Bom final de semana. Antônia Pereira, do Vera Cruz. Bom dia, Antônia. O Edivan tá ligado com a gente. Alô, Edivan, bom dia.
3: Oi, Giliardi, bom dia. Tudo bom, né, velho? Como é que o senhor tá? O senhor
0: Opa,
3: tá bem?
0: Tudo bem.
3: Bom dia, bom trabalho. Papai do céu abençoa você, sua família, nossa, dos seus colaboradores, seus ouvintes. Vamos embora ralar, né, nego, velho? Mais um dia.
0: É isso.
3: E Deus nos dê bastante saúde e paz pra mais vencer. Mais um dia, mais um final de semana pra você, nego, é abençoado por Deus. Com Deus, tamo junto, simbora.
0: Valeu, Edivan, bora pra batalha. Bom dia, campeão, bom trabalho pra você, bom final de semana. Shirley, tá no Jardim Primavera, ligadinha com a gente, um beijo, Shirley. Ótimo sábado pra você. Dilson, também tá na escuta, né, Dilson? Um abraço, amigo. Bom sábado. O Gilberto Silva já tá com a gente, né, Gilberto? Vamos trabalhar, campeão, bom dia.
4: Bom dia Goiânia, bom dia parceiro Giliardi, Gilberto Silva aqui da borracharia do Baixinho, meu brother, já estamos aqui na correria do dia a dia, vamos que vamos. Bom dia especial para os amigos da madrugada, outro bom dia aos clientes da borracharia do Baixinho, setor Grajaú, mais um bom dia para o padeiro Aloysio, outro para a dona Marcelina, outro bom dia para André Gilmala e Alma, tchau, tchau, obrigado.
0: Valeu, querido. Obrigado, amigo. Um abraço pra você. Bom dia, bom trabalho. Abraço também pro Marcos Antônio do Santa Rita, sempre ligado, né, Marcos? Bom ter você com a gente. Obrigado pela mensagem. Bom final de semana. 5:14. Manda sua mensagem. Manda o seu alôzinho. 98598-9950. Agora tem Lourenço e Lourival.

0: Sérgio Reis, aqui no Bom Dia Goiânia, 5:21. Menino da Porteira, legal, né? Música boa, clássico da nossa música sertaneja. E você curtiu aqui no Bom Dia Goiânia. 5:21, abraço pro José Martins, tá no Morada do Sol. Alô, Zé, bom dia. Ótimo sábado pra você, Vilmar José, em Umas, com rádio ligado. Grande Vilmar, bom ter você com a gente. Marilza Clemente, também tá por aqui. Alô, Marilza, beijo. Geisla, alô, Geisla, bom dia. Abraço pra você, o nosso amigo Antônio. O Antônio é do Maranhão, Coroatá, tá sempre com a gente. Bom final de semana, Antônio. Obrigado pela mensagem. A gente tá no Maranhão, agora a gente vai lá pro Pará. Em São Geraldo do Araguaia. Quem tá por lá é o Edivaldo. Fala, Edivaldo. Você tá bom, rapaz? Abraço pra você, obrigado pela mensagem. Obrigado pelo carinho. Nosso amigo Raimundo da Bahia. Tô falando pra você que a gente tá com os nossos ouvintes espalhados pelo Brasil e pelo mundo. O Raimundo é lá da Bahia. Em Conceição, né? Lá em Coité. Um abraço, Raimundo. Bom dia. Fala aí.
1: Bom dia, Juliette. Bom dia para toda a turma do Tristapete em geral, que estão no curral essa hora. Tem muita gente puxando os cremes da memória. Nosso amigo Chique Joia, Manuel, Joaquim Fernandes, Roberval da Bicicleta, Vanderlei de Santo Antônio de Goiás, pessoal do quilômetro 8, Ione, Renato, Salarinho, que está na Fazenda Morro Azul. Eu mandava estar o Salu, todos os cowboys do Berrante e para todos os violeiros. Raimundo Conceição do Coité, Bahia.
0: Valeu, Raimundo. Obrigado. Bom dia. Ótimo sábado. Bom ter você com a gente. Marizete, lá no Real Conquista. Alô, Marizete. Bom dia. É, obrigado pela mensagem. A Vânia Alves. Oi, Vânia. Lá do Residencial São Leopoldo. Mandou mensagem. Giliardo, ó, o maridão foi pescar. E eu pensei, não vou conseguir dormir mais, né? Quando acorda, né, Vânia? É difícil voltar a dormir. Então, vou adiantar aqui o serviço da casa. Tá passando roupa, né, Vânia? Ah, ó, mandou a foto aqui. É, o ferro Black & Decker da Vânia tá trabalhando. Começou cedo, né, Vânia? Beijo pra você, querida. Um abraço pra família, bom final de semana. Já vai adiantando o serviço da casa aí. Valeu, rádio ligado. Beijo, querida. Ângela, do Jardim Real, também tá por aqui. Fala, Ângela.
2: Dia, Juliarte. Bom dia para todos os ouvintes, para todos vocês da dessa rádio. E eu sou a Ângela, do Jardim Real. Um abraço, um beijo no seu coração. Manda um alô para mim, Reginaldo.
0: Um alô, um beijo, um abraço para você, Ângela. Bom dia, hein? Bom final de semana. 5:24.

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0: De volta, com a sequência do nosso Bom Dia Goiânia, já já às 6h, a reflexão do dia. 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
0: 5h36, não fique de fora, hein? 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

0: 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André Andrade, 7x3, são 5h45, tá? 5:45 da manhã, um ótimo dia, bom final de semana pra todo mundo que tá com a gente. Jaqueline Santana, ô Giliard, bom dia. Tô ligadinho aqui em vocês, curtindo a programação, ouvindo vocês. Às vezes quando não vejo vocês locutores, chego e estou no serviço, quando chego, conheço vocês pela voz, sabia? É, legal, sei quando é você, o Igor, o Jandre, conheço todos vocês, valeu Jaqueline, beijo pra você, a Jaqueline lá do Jardim dos Buritis, tá na escuta, né, com o rádio ligado. Abadia do bairro São Francisco, oi Abadia, bom dia, bom ter você com a gente. O Matheus tá em Balsas, no Maranhão, alô Matheus, bom dia. Deixa um abraço para todos os ouvintes, para toda a família, curtindo a 99, maravilha. Áurea Maria, Parque Tremendão, rádio ligado também, né, Áurea? Obrigado pela participação. Lucineide, Abadia de Goiás. Fala, Lucineide!
1: Bom dia, Juliade, que é a Lucineide. Ligado nele você daí já, viu? É muito bom o programa, cada moldão, né? Eu gosto. Bom sábado para você, um dia para você, repleto de pênis, muita paz, saúde, até... Fica com Deus, tudo de bom pra você. Tchau, tchau.
0: É isso mesmo.
1: De Goiás, obrigadinho.
0: Valeu, Lucineide. Obrigado, querida. Muita moda boa, né? Bom final de semana pra você. Um abraço, um beijo carinhoso. Um ótimo sábado. 5h46, já já a nossa reflexão do dia. Bom dia, bom dia. 5h46.
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0: O que que a gente não faz por amor? 6 para 6, 6 minutos para 6 da manhã, bom dia. Marleide Rodrigues, Vila Redenção, ligada com a gente, né, Marleide? Ótimo sábado, viu? Bom final de semana, beijo carinhoso. Rosalina Francisca, Parque Santa Cecília, tá na escuta, né, Rosa? Beijo pra família, um abraço. DJ Erlan, bom dia, bom final de semana. E o Eronildo, tá com a gente também. Fala, campeão, bom dia.
1: Bom dia, Giliade, bom dia, ouvintes da 99,5. Aqui é o Nil de Araújo, dos Radinhos e Pês, hein? Estamos aqui ainda deitadinho aqui ainda, curtindo esse programa maravilhoso e quero ganhar prêmios aí do programa. Valeu, gente. Bom dia
0: pra
1: todos.
0: Valeu, Eronildo. Pessoal do Jardim dos Ipês, bom dia, bom dia, bom dia. Bom sábado, hein? 5 para 6.

Muito bom dia, 6 da manhã, 6 em ponto, sábado 29 de agosto, espero que esteja tudo bem com você. Nossa reflexão de hoje é sobre sonhar. Sonhar é acender uma luz por dentro de você. Olha, se tem uma coisa que o amanhecer nos lembra todos os dias, é que a vida adora nos dar uma nova chance. Às vezes, a gente acorda carregando hoje o peso de ontem, com a rotina querendo engolir a nossa pressa. Mas para um minutinho, respira fundo, escuta. O que é que faz o seu coração bater mais forte quando ninguém está te olhando? Sonhar não é viver no mundo da lua. Sonhar é colocar um ponto de luz lá na frente, para não se perder na escuridão dos dias difíceis. O sonho é o combustível e a vida, a vida é a estrada. E a beleza não está só em chegar ao destino, mas na coragem de dar o primeiro passo todo santo dia. Se o seu sonho parece grande demais ou distante demais, não faz mal. Não esqueça que até a árvore mais imensa já foi uma semente que ninguém dava nada. O segredo não é deixar a poeira da rotina apagar aquilo que te move. Que essa manhã te traga a força que você precisa para cuidar dos seus projetos, da sua gente e principalmente da sua felicidade. Bom dia para você que não desistiu de ser a sua melhor versão. Sonhe alto, sonhe grande e corra atrás dos seus sonhos. Bom dia.

Victor e Léo aqui no Bom Dia Goiânia, 6:12. Bom dia, bom dia. Ótimo sábado, bom fim de semana. Obrigado aí pela audiência, pelo rádio ligado. Você que tá chegando agora, esse é o Bom Dia Goiânia, no ar até as 8 da manhã, né? No final do horário tem prêmio, claro que tem prêmio, né? 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É só mandar mensagem. Fala com a Maria Vitória, 985989950. Um abraço pro Cláudio, lá do Serra Dourada 3. Alô, Cláudio, bom dia. Denilson Pedro, Vila Brasília. Top Car Autopintura. Pessoal tá por lá ouvindo a gente. Um abraço para vocês. Obrigado, Denilson. Bom dia. Jacimar Cesário, Vila Redenção. Bom dia, Jacimar. E o Usley, em Nova Veneza, acompanhando o programa com o rádio ligado por lá. Valeu, Usley. Bom dia. Bom sábado. Ótimo final de semana. Agora 6:13. Chitãozinho e Chororó.

0: Zé Henrique Gabriel, proposta 6h20 da manhã, bom dia, bom dia. 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Surpreender é a nossa tecnologia. 6h21, o Bom Dia Goiânia volta já já, hein? 99,5.
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3: De volta. Bom dia. 6h26. Guilherme Santiago.

culpa é sua. 6h29. Bom dia, 6h29. Goiás terá um sábado marcado por calor intenso, predomínio de sol e umidade relativa do ar em níveis de alerta, hein? A previsão é do Cimego e aponta temperaturas de até 39 graus e índices de umidade que podem chegar apenas 15% durante a tarde. O cenário também aumenta a preocupação com incêndios, com 41 dos 246 municípios goianos enquadrados em condições meteorológicas críticas para a propagação do fogo. O boletim foi elaborado na tarde de ontem, né, dia 28. A condição é provocada pelo fortalecimento do bloqueio atmosférico sobre o estado. Com isso, a massa de ar seco e quente volta a ganhar intensidade, favorecendo a elevação das temperaturas e uma queda acentuada da umidade relativa do ar, principalmente no período da tarde. Não há previsão de chuva para as regiões monitoradas pelo órgão. E a dica é aquela dica de sempre, né? Evite exposição ao sol em horários críticos, né? Meio-dia, às 2 da tarde, 3 da tarde. E hidratação, né?

Bom dia, Goiânia, dois tristes, 6h33. Bom dia, bom dia, bom dia. 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Quem tá mandando mensagem aqui, ó, Orlinda Lopes, do Aeroviário. Alô, Orlinda, bom dia. Luciano Teixeira, do Forteville, bom dia. Regina Maria, lá no Sonho Dourado 2. Lindomar Rocha, do Santo Hilário, um abraço. Nilvani Bento, do Nova Esperança, Giliade, tô aqui, ó, na Casa do Pão de Queijo, ouvindo vocês. Obrigado, Nilvani, um beijo pra vocês aí, bom final de semana. Antônio Lopes, do Novo Horizonte, tá saindo de casa, vai trabalhar, mais um dia, né, Antônio? Bom trabalho pra você. A Clarice Rosinha, cidade de Vera Cruz 1. Oi, Clarice, bom dia. Um cheiro pra você. Rosângela Vaz, Chácara Barro Branco, beijo pra você, Rosângela. E a Eliane Souza, do Bela Morada, acompanhando a 99, curtindo a programação. Deixa um beijo pra todos, né? Valeu, Eliane, beijo pra você também. Bom dia, bom final de semana. 6h35, Bruno e Marrone.

0: 6h37, Bruno e Marrone, não tem outro jeito. 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São 6h38, a gente volta já já.
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Dia 11 para 7. Termina na próxima segunda-feira, dia 31, o prazo para estudantes renegociarem dívidas do Fundo de Financiamento Estudantil FIES por meio do Desenrola FIES 2026. A medida oferece descontos e condições facilitadas para beneficiários que atendem aos critérios estabelecidos pelo programa. O prazo segue a vigência da medida provisória número 1355/2026, que institui o novo Desenrola Brasil, o calendário legislativo do Congresso Nacional. A negociação deve ser feita diretamente com o banco responsável pelo contrato do FIES, Banco do Brasil ou Caixa Econômica Federal. De acordo com o Ministério da Educação, cada contrato pode ser renegociado apenas uma vez durante a vigência do programa. 10 para 7. No final aqui do Bom Dia Goiás, sorteio, hein? Kit Bom Arroz e camiseta da rádio.

Ano a ferro e fogo. Bom dia, bom dia, bom dia, amigos. 6h54. Uma ótima manhã de sábado pra você que tá ligadinho com a gente. Bom final de semana. 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Um abraço pro Marquinho, tá lá no Solaville, tá ele, a esposa Valquíria, ligadinhos com a gente. Bom dia, hein? Bom sábado. Marcelo Barbosa, alô, Giliardi. Manda um alô aí, ó, pra tia Tijosa Gás, é isso, né? Tijosa Gás, lá em Conceição do Pai Eterno. Um abraço pra vocês, bom dia, hein? Bom trabalho pra turma aí. A Divina Simone, morada do Morro, também tá na escuta, né, Divina? Bom dia. Um beijo pra você. Tereza Júlia, do Sudoeste, acompanhando a programação. Valeu, Tereza. Bom ter você por aqui. Poliene dos Santos. Oi, Poliene. Bom dia. Jardim Novo Mundo. Um abraço a todos. Valdelícia, Monte Carlos, né, Valdelícia? Um abraço pra você. Leozão Bonitão, do Nova Esperança, na escuta, na sintonia. E a Josenice Campos, ligadinha com a gente lá no Parque Ateneu. Um beijo pra você, Josenice. Abraço pros amigos do Parque Ateneu. Um ótimo sábado, bom final de semana. 5 para 7 da manhã, Rick Renner.

0: São 6h59, a gente volta na sequência após o horário reservado à propaganda eleitoral gratuita, hein? Bom dia.
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Sábado, final de semana, 29 de agosto, 7h26. Vamos dando sequência aqui, né? Ao nosso Bom Dia Goiânia. 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

0: Paixão de um Homem, Milionário José Rico, 7h32, bom dia.
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8: Dia 7:38.

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Sábado pra todo mundo que tá ligado com a gente, bom final de semana, 7h44. Obrigado aí pelo rádio ligado, 7h44. Já já tem o nosso sorteio, hein? Não esquece não. Você que mandou mensagem, tá concorrendo ao nosso kit Bom Arroz completo, são 5 quilos de arroz, pipoca, flocão de milho e muito mais. Vai também a camiseta da rádio, hein? Mandou mensagem, já tá no sorteio. Um abraço pro Jailson Menezes, tá em Chapecó. Alô, Jailson, um abraço pra você, bom dia. Um ótimo final de semana. O Jorge, alô Jorge, tá ligado com a gente no Jardim Novo Mundo, supermercado Presunic do Goiânia Shopping, né? Trabalhando, ouvindo a gente. Abraço pra vocês, boa manhã. Júnior, Condomínio Portugal, sempre acompanhando, né, Júnior? Tudo tranquilo por aí? Abraço pra vocês, boa manhã de sábado. Deixando um abraço pra esposa Cristiane, pro Valdoveu e pra todos que estão na escuta, né? Shirley, Jardim Vila Boa, um beijo, Shirley. Maria do Socorro em Trindade, acompanhando também a programação. E a Stephanie, Stephanie Silva, lá do Independência, um beijo pra você, Stephanie. Um ótimo sábado, bom final de semana. 15 para as 8, bom dia.

0: De Paulo e Paulino aqui no Bom Dia Goiânia, o coração chora. Já já, Bruno Carvalho já tá por aqui, né, Brunão?
1: Bora lá, bora lá.
0: Tudo pronto? Hoje tem dose dupla?
1: Dose dupla, daqui a pouquinho, seu artista preferido em dose dupla, aqui na programação 99,5.
0: Já vou adiantar aqui, ó, tem Luan Santana no primeiro bloco.
1: Luan Santana,
0: ó, e Bruno Marrone.
1: Registro histórico.
0: Registro histórico.
1: Bruno Marrone também, né, nesse bloco aí?
0: Isso, Luan Santana e Bruno Marrone.
1: Então o bicho vai pegar aí.
0: Duas de cada um aqui, legal, né? Bom, deixa eu fazer aqui, tem um sorteio pra fazer, tá, gente? 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
2: É? O camaré!
0: Dá pra ir. Dá pra pagar conta, dá pra viajar, dá pra comprar uma motoca,
1: dá,
0: né?
1: Nossa, é dia demais.
0: Motinha,
1: gente, é
0: legal, pra fazer o corre de dia a dia.
1: O pessoal tá indo trabalhar de ônibus aí, já tá cansado de ir de ônibus, dá pra comprar aquela motinha. Aquele carrinho ali na casa dos 13, 14 mil, um Celtinha.
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1: Acho um carrinho legal também. 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
0: 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Vamos lá então, hoje dia 29 de agosto, anota aí dia 29/8, 7h56, Brunão,
1: 7h56. 7h56
0: agora. Repita.
1: 7h56.
0: Anota aí, 7h56. Boa sorte pra todo mundo. Daqui a pouquinho tem mais vinhetas, né?
1: Já, já comigo.
0: Já, já. 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
1: Bora?
0: Vou nessa.
1: 16h no boteco?
0: 16h tem boteco, hein? Tô aqui.
1: Valeu.
0: Valeu, DJ.
1: Rapaz,
0: bom trabalho.
1: Rapaz, jeito. Eu tava olhando a programação, tá maravilhoso o boteco hoje.
0: Não falha, né, irmão?
1: Não falha.
0: É no padrão 99. Valeu, gente. Bom sábado.

0: Bom dia, meu amigo. 8:03, manhã de sábado, dia 29 de agosto. A semana foi corrida, né? O despertador tocou cedo todos os dias, os compromissos apertaram e a rotina exigiu o nosso máximo. Mas nós vencemos, olha aí, hoje é sábado. Olhar para trás e ver que mais uma jornada foi concluída com saúde e dignidade é o primeiro grande motivo para a gente agradecer. Agora o sábado chega como convite para desacelerar. A vida é feita apenas de obrigações e metas a cumprir. Ela pulsa de verdade nos intervalos, nos momentos em que permitimos o descanso do corpo e a alegria da alma. Hoje é o dia de se dar direito de não fazer nada, se assim desejar. De olhar para si mesmo com carinho e renovar as energias. Que tal fazer o cabelo hoje? As unhas. Mas é também o cenário perfeito para celebrar os afetos reais. Seja ao redor da fumaça de um bom churrasco, no aroma acolhedor de uma galinhada bem temperada, ou nas risadas altas durante uma partida acirrada de truco. O que realmente importa é a presença. Que tal chamar os amigos, chamar a família, fazer alguma coisa juntos nesse final de semana? Olho no olho. Aproveite cada segundo, ria alto, jogue sem pressa, coma bem, permita-se viver a beleza da simplicidade. Esses momentos não são perda de tempo. É a própria razão do viver, daquilo que realmente vale a pena. Aproveite o final de semana para, quem sabe, se descobrir ou se redescobrir. Bom dia. Senhor Deus, Pai de amor e bondade, entramos na tua presença neste sábado com o coração transbordando de gratidão, Senhor. Obrigado por nos sustentar durante toda essa semana, por guardar nossos passos, guiar nossas decisões e nos conceder a graça de vencer mais uma jornada. Hoje, queremos colocar em tuas mãos o nosso bem mais precioso, a nossa família, os nossos amigos. Pedimos que o Senhor abençoe cada lar aqui representado, blindando nossas casas contra todo mal, inveja ou desunião. Que a tua paz, que excede todo o entendimento, seja o alicerce do nosso convívio. Abençoa os nossos momentos juntos, que o alimento partilhado seja farto, que a alegria seja sincera e que os laços que nos unem se fortaleçam ainda mais na tua presença. Ensina-nos, Senhor, a valorizar quem nos ama hoje, sem adiar os abraços e as palavras de carinho. Renove as forças de quem está cansado. Cura os que precisam de saúde e preencha com esperança o coração de cada um. Que a nossa casa seja um refúgio de amor e que nunca nos falte fé para caminhar. Fica conosco, Senhor, neste final de semana. Em teu santo nome, nós oramos e agradecemos. 99,5. 8:07, bom dia. A gente começa com Luan Santana.
1: Você tá entendendo? Ó o passo, ó. É assim, ó.

0: Santana aqui no Dose Dupla. 27 de setembro, registro histórico com ele lá no Estádio Olímpico. A 99,5 leva você, viu? Convites para você durante a nossa programação lá no site e também no nosso Instagram. Maria Vitória, tudo bem?
1: Bom dia, Bruno. Bom dia. Bem? E você, tá jóia?
0: Estou ótimo, graças a Deus. Hoje é sábado.
1: Sábado. Bom dia, ouvintes, né?
0: A nossa reflexão de hoje, eu falei justamente sobre isso, né? Da gente aproveitar o sábado, né? O final de semana. Quem quiser ficar sozinho, aproveitar, dar uma geral no cabelo, na unha. Ou quem quer ver os amigos, a família, por que não marcar aquele churrasco, aquela galinhada pro final de semana, né?
1: É, reunir todo mundo, né?
0: Bacana, né? Bora, bora, quais são os planos de hoje?
1: Hoje tem ventilador, mais camiseta 99,5 e também um kit super frango, com frango, presunto, linguiça, calabresa, requeijão e muito mais. E ainda leva boné 99,5 FM.
0: Já é um kit pra você vir buscar e convidar a família para ir almoçar na sua casa, né? Kit maravilhoso. Então, o que o pessoal precisa fazer?
1: Manda seu alô, dedica para alguém o Dose Dupla de hoje. Se não quiser, pode mandar detalhes da minha vida.
0: A música da minha vida.
1: Sonhos, enfim, um monte de coisa. Manda lá.
0: E o vídeo?
1: Ah, é verdade, tem um vídeo hoje também lá nos nossos status.
0: Hoje tem vídeo, o pessoal pode fazer os vídeos aí, ó. O que você quer mostrar pra gente? O que você quer compartilhar com a gente nesse sábado aí? Manda lá pra gente postar lá no status, tá? Que você tá aprontando, de repente você tá se produzindo nesse sábado, ou você vai fazer aquele almoço e quer mostrar pra gente que você vai reunir a família. Manda pra gente postar lá no status, tá? Bora trabalhar então?
1: Bom trabalho, Bruno.
0: Valeu pra você também. 8h15.
2: Bom dia pra você, meu querido. Estamos aqui com a graça de Deus, hein? Mais uma vez para trazer o horóscopo do dia. Ontem, dia 28, eu esqueci, né? Que a lua que era crescente se tornou cheia a 1h18 do signo de Peixes, com eclipse lunar parcial, tá? Hoje, dia 29, às 23h38, a lua cheia entra no signo de Áries, beleza? Agora, Camila Ravanelli chega trazendo as previsões do dia para o seu signo. Vai, Camila, bom dia!
3: Alô, João, bom dia pra você, bom dia pro nosso ouvinte. Estamos no sábado, estamos aí finalizando mais uma semana. Graças a Deus, né? Uma semana abençoada. E eu cheguei, claro, para trazer o que você quer saber, que é o horóscopo do João Bidu. Alô, você do signo de Áries. Aproveite a calmaria da lua em peixes e reserve um tempo para descansar e recarregar as energias. No trabalho, foco e dedicação garantem produtividade. No amor, prefira momentos íntimos e valorize sua privacidade para fortalecer o seu relacionamento, tá? Sua cor hoje é azul claro e os palpites são 50, 8 e 15. Touro! Touro, hoje é um excelente dia para fortalecer as suas conexões, com a lua pisciana trazendo boas energias. No trabalho, sua criatividade e ideias inovadoras podem impulsionar o seu sucesso, contando com o apoio dos colegas. No amor, emoções intensas e possibilidades de paixão deixam o dia ainda mais especial, hein? Hoje a sua cor é prata e os palpites são 11, 47 e 54. Geminiana, geminiano, seu dia no trabalho pode ser produtivo, tá? Então, ó, aproveite amanhã para acelerar e conquistar a confiança da chefia. Sua energia fica elevada, ideal para se movimentar mais e cuidar da saúde com caminhadas. No amor, contatos podem surpreender e fortalecer os laços com quem você gosta. Hoje a sua cor é magenta e os palpites são 21, 48 e 9.
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0: Bruno Marrone aqui no Dose Dupla, acorrentado em você. Bom sábado, final de semana maravilhoso. 985-989950 para você participar aqui do Dose Dupla.
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2: Olá, muito bom dia. Chegando por aqui com a nossa primeira quentíssima do Mundo das Celebridades, a gente começa falando sobre um susto na família do cantor Leonardo. Matheus Vargas, filho do cantor e irmão de Zé Felipe, sofreu um acidente de carro na última sexta-feira. Ele saía de Barretos rumo a Ribeirão Preto, onde tinha um compromisso de TV, quando outro carro entrou na frente do veículo da equipe. Matheus apareceu nas redes sociais ainda abalado, mas tranquilizou todo mundo. Ninguém da equipe dele nem do outro carro ficou ferido. Por causa do acidente, ele perdeu um compromisso profissional e disse que vai remarcar. No final, agradeceu a Deus pelo livramento e disse que foi só susto. Ainda bem, né? Seguimos daqui de olho no mundo das celebridades. Volto já já com outra quentíssima.
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12: Oito e 32 agora. Bom dia.
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12: Débora Cristina, lá da Vila Cristina, bom dia, Bruno, tô aqui ligadinho em você. Linda oração, nada melhor que começar o nosso dia com essa energia positiva que você traz a todos os ouvintes, hein? Parabéns por ser essa pessoa tão iluminada. Beijos, um abençoado dia a vocês. Obrigado, querida. Deus abençoe. Gláucia, tá aí no Itamaracá. Um abençoado sábado para nós, ofereço dose dupla para todos vocês aí da 99,5, para todos da minha família e pro meu sobrinho Richard, que estão ouvindo vocês. Fica com Deus. Valeu, Glaucia, obrigado. Fica com Deus também. Isa tá no Fidelis. Te desejo um ótimo sábado, Bruno, para você, para mim, para todos os ouvintes, hein? Um beijo do tamanho do universo. Oi, Isa, para você também. A Vanessa Alves tem Bonfinópolis.

Bom dia, Rádio 99, aqui é a Idelma. E a música que marcou minha vida é a Melinha, com Deus que fez você. Foi a música do meu primeiro amor e essa música marcou muito a minha vida. Eu gostaria que vocês colocassem ela aí pra gente ouvir. Idelma de Solarville, beijos a todos vocês.

0: Olá, bom dia! Um excelente final de semana para você e tá chegando agora a sua revelação dos sonhos. O Edson Ferreira, do Veracruz 2, sonhou que estava pescando com o filho e os dois pegavam peixes grandes. Indica conquista compartilhada e momentos felizes com a família. Sheila Lima, do Jardim Bela Vista, sonhou que comprava uma bicicleta para a filha. Representa a alegria dentro de casa. Ademir Soares, do Parque Tremendão, sonhou que levava sacos de milho para um moinho. É sinal de que seu esforço vai sim ser recompensado. E a Cristiane Moura, do Jardim Liberdade, sonhou que achava um cachorrinho perdido e levava para casa. Indica a chegada de novas amizades e momentos de felicidade para você. Daqui a pouquinho tem mais Revelação dos Sonhos.
1: Faltando 20 minutos para as 9 da manhã, 20 para as 9.
2: Bom dia, Bruninho. Bom dia, Vitorinha. Tudo bem com vocês, amores? Aqui é a Laudelina do Jardim das Oliveiras Trindade. Ofereço a dose dupla hoje para todos os ouvintes, para os meus senhores, Caio César e Gustavo César, lá no Jardim Curitiba 2.
1: Valeu, Laudelina.
3: Ô, Bruno Carvalho. É o Leozão, ou Bonitão, aqui do Jardim Leozão. Da Esperança, passando aqui. Manhã vivo com você no comando, irmão. Para minha satisfação. E tô passando para desejar um bom dia a todo o grupo da 99 e a todos ouvintes desse programa maravilhoso. Ô Bruno Carvalho, fique com Deus. Jesus abençoe esse programa de hoje, viu?
1: Amém.
3: Tô mandando aqui um bom dia à minha amiga Vilma, que tá aqui na minha casa, dando uma cuidada aqui na minha casa. Alô, fique com Deus. Jesus abençoe, viu?
1: Amém. O Leozão fez uma campanha aqui pra tentar casar ele com a Mara Gomes, como eu não consegui. Ontem eu casei ele com a Luiz Padeiro.
4: Bruno Carvalho. Oi, Vitória. Tudo bem com vocês? Eu também tô bem, graças a Deus. E adoro dose dupla e vou oferecer pra minhas filhas Emanuela, Fabiana, minhas sobrinhas que moram na Vila Santa Helena, Ana Carla e a Graciela, e a Sejana aqui no Parque Santa Cecília, e pra minha cunhada Neide Maria, lá já de Europa. Pra todos nós, desejo um bom final de semana. Tá bom? Pra todos vocês também. Beijinho, fica com Deus.
1: Meu amigo Luiz, alô Luiz, aquele abraço parceiro, a esposa Sueli, lá em Uberlândia ouvindo a gente, meu amigo Derson Meia-Noite, abraçando o Piloca e também o Elão, nós está te ouvindo aqui. Ô, grande abraço, rapaziada, pessoal lá na curva de Rio, aquele abraço pra vocês aí, lá no mercadinho do Biloca. Dia 6 de setembro agora, acontece mais um torneio, os Feras do Truco, né? Galera reunida lá. Curtindo a 99,5 e batendo aquele truco. É? Um mais mentiroso que o outro.

0: Rick Renner, aqui no Dose Dupla. Faltando 11 minutos para as 9 da manhã. Excelente, excelente sábado para você, tá? Excelente final de semana. Lembrando que aqui na 99 nós temos o super fim de semana, uma programação para você curtir.
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6: Hora certa. 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
3: Essa moça é pra casar.
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0: A Nobreza do Amor, capítulo deste sábado. Virgínia pede um novo favor a Sebastião. Belmira registra quando Salma fala sobre seu desinteresse no casamento com Fuad. Mirinho descobre que Tonho e Lúcia, Alica, marcaram a data de seu casamento. Omar anuncia a Alica que, com o apoio de Meneme, eles já podem retornar à Batanga. Esse é o capítulo de hoje, de A Nobreza do Amor. Nove em ponto, Lohane Azevedo de Oliveira tá no Solar Bucanvila ouvindo a gente, trabalhando, ouvindo a melhor rádio. Eu vendo verduras cortadas. Ô Lohane, então, boas vendas pra você hoje, tá? Alô, Ribas, a Cláudia, o pessoal no bar do Ribas ouvindo a gente. O pessoal já preparando aquela geladinha pra hoje, né? William Alves Pereira do Riviera, abençoado final de semana pra nós. Gilda Aparecida do Rio Claro, tudo bem com vocês? Tudo bem? Tudo jóia. Cleonice Lopes do Garavelo Parque. Bruno, todos bem? Muito linda a reflexão de hoje. Lembrando que já tá lá no Instagram, viu? Bruno Carvalho Rádio. Pode acompanhar por lá, você que perdeu a reflexão de hoje. Pode me seguir por lá também. Bruno Carvalho Rádio. Viu, Tamar, Ronaldi, Vale dos Sonhos, passando para dizer que tô aqui, ó, ligado na 99,5, levando a melhor programação pelas ruas da cidade. Valeu, viu, Tamar? A Maria Francisca do Jardim América, para todos os ouvintes, especial para meu esposo, fica com Deus, valeu. A Ruth de Souza Lima, ser todos os estados. Oração linda, Bruno, que Deus nos abençoe, amém. Keila Regina Ferreira Barbosa do Guanabara, bom dia, meus amores, bom dia, Keila. Éber José tá em Jaraguá, ligadinho. Selma Maria no Rio Araguaia, Senador Canedo. Eu estou ouvindo pelo aplicativo. A Maria Pereira, lá de Brasa Brantes. Bruno, linda a reflexão de hoje. Valeu, Maria. Beijo, querida.
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2: Bruno Carvalho, aqui é o Antônio Lopes, Setor Novo Horizonte, Goiânia, Goiás. Eu quero dedicar a dose dupla de hoje para todos os ouvintes, 99,5 FM. Aquele abraço, Antônio Lopes, Goiânia, Goiás.
0: Valeu, Antônio.
3: Bom dia, Bruno Carvalho. Aqui é o Lindomar Rocha, um dia, Setor Santo Hilário. Mando um grande abraço, que 99,5 FM, a gente ouve porque gosta. Um abraço para todos os ouvintes. Um ótimo final de semana a todos. Fica com Deus.
0: Fica com Deus também, meu amigo. Lulu Santos agora.

0: Dose dupla, como uma onda. 9:08 agora, daqui a pouquinho mais um Detalhes da Minha Vida aqui no nosso programa, né? Dose dupla por aqui, 11 da manhã tem as mais, meio-dia tem o Sabadão e 4 da tarde tem o Boteco.
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2: Olá, ouvinte, um ótimo sábado para você. 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É neste sábado, ao meio-dia, no Jornal do Meio-Dia. A gente te espera. Até lá!
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0: 9:16, bom dia, excelente sábado.
1: Bom dia, Brunão, bom dia, Brunão, bom dia, Maria Vitória. Rapaz, a reflexão do dia hoje combinou tudo comigo, cara. Tô aqui pensando aqui, amém, até agora. Ouvindo aqui o dose dupla aqui, já tô tomando uma, graças a Deus, tô de folga hoje. Sozinho em casa, a patroa viajou, foi pra Piri. E a dose dupla de hoje eu quero ouvir aqui, sozinho aqui. A Rocha Noé, uma dose dupla aí, bem apaixonada aí.
0: Valeu, Tony. Grande abraço.
2: Bom dia, Bruno. Eu sou o Márcio, do setor São José. Queria mandar um alô e um cheiro aí pra minha namorada. Ela deve estar ouvindo vocês aí também agora. A Elzenira, né? Lá do São José. Bom dia pra nós, abençoado.
0: Valeu.
3: Bom dia, Bruno e Maria Vitória. Um ótimo sabadão pra vocês. Um bom trabalho. Eu estou aqui dando um grau no meu quintal. Um bom trabalho pra você. Terezinha Rufina, já de novo, mundo.
0: Ô, Terezinha.
4: Bom dia, Bruno Carvalho. Sebastião Batista, Guenira. Tô aqui ligadinho, Bruno Carvalho. A dose dupla hoje eu fiz pra todos vocês da 99 e todos que estiver ouvindo. Então, bom dia.
0: Valeu, Sebastião.
3: Bom dia, Bruno. Bom dia, Maria Vitória. Sábado. Aqui é Karine Vieira do Aeroporto Sul 2, Aparecida de Goiânia. No dose dupla de hoje eu ofereço para o meu esposo Wesley. Um bom dia a todos. Um ótimo final de semana pra todos.
0: Pra vocês também, querida. Eduardo Costa agora aqui no Dose Dupla.

0: 9h25, uma noite para reviver grandes emoções, hein? 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
11: (985) bora pra lá. Pessoal participando aqui no nosso WhatsApp.
12: Bom dia, Bruno Carvalho, aqui é Sirlene de Mato Macetelli, setor Colina Azul, passando pra te desejar um ótimo sábado, um ótimo dia. Obrigado. A dose dupla de hoje fez pra todos da 99, pra todos vocês. Um abraço, beijo, beijo, Bruno.
11: Abraço, Sirlene.
13: Bom dia, Brunão. Tranquilo, meu irmão. Aqui é o Brady Lambertini do Jardim Tiradentes. Estou ligadinho no dose dupla, passando aqui para desejar um ótimo final de semana e oferecer toda a programação do dose dupla para toda a equipe da Rádio 99,5, pro grupo Fã Clube e pro grupo da 99,5 do João Giló, toda a equipe. Um abraço a todos. Vamos que vamos.
11: Abraço, abraço. Deixa eu mandar um beijo aqui para Eleni Pereira, ouvinte nossa aqui essa semana. Pediram para incluir a irmã dela nas nossas orações, mas infelizmente a irmã dela nos deixou. Eleni, então, ó, meu abraço para você. Sei que palavras não vão trazer nenhum conforto, sabe? Mas sabe que nós aqui da rádio nos solidarizamos com você nesse dia e que Deus possa dar esse conforto necessário para você e para toda a família, tá?
14: Bom dia, Bruno. Sou Irineude de Trindade. O dose duplo de hoje tá maravilhoso. Ofereço para todos que estão ouvindo a rádio.
11: Valeu, Irineude.
15: Oi, bom dia, 99, que é Ana Paula, do Jardim Imperial de Aragoiânia. Tô aqui curtindo uma virose forte pra caramba, mas ligada no 99. Um abraço pra todos. Bom dia.
11: Cheiro. João Pedro ouvindo a gente. Alô, João Pedro. Tá lá na Bahia curtindo aqui. O Dose Dupla, né? Belo Campo de Lapão tá lá curtindo Dose Dupla 99,5, que agora tem Gustavo Lima. Dia 12 tem ele no Boteco com João Bosco Vinícius, Leonardo, Diego e Vitor Hugo e também Calcinha Preta.

0: E a patroa já avisou pro Cristiano, ó, você dá um jeito, nós vai. Vai comprar uma roupa, vai pintar o cabelo, nós vai bonitão no show do Luan Santana, né? Ó, grande abraço pra vocês. 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

0: Faltando 15 minutos para as 10 da manhã.
1: Oi, Câncer! Seu sábado promete diversão com passeios, atividades e viagens que deixam um dia mais especial, especialmente em boa companhia. A lua cheia em peixes traz energias renovadas. No amor, novas paixões podem surgir e a sintonia com quem já ama fica mais forte. Então aproveite! Sua cor é lilás e os palpites para hoje são 50, 41 e 5. Leonino, o clima no trabalho fica mais tranquilo hoje, favorecendo pesquisas e maior produtividade. Aproveite esse sabadão para seguir seus instintos nos negócios e aumentar os seus ganhos. No amor, seu charme fica em alta, tornando o dia muito bom para conquistar e também seduzir. Hoje a sua cor é cinza e os palpites são 56, 29 e 2. Alô, Virgem! Hoje o astral fica harmonioso para seus relacionamentos e trabalho, colocando tudo em seu lugar. Cuide da saúde com atenção especial aos pés e capriche na alimentação, hein? O desejo de compromisso cresce, indicando boas chances de algo mais sério surgir. Então aproveite esse momento. Hoje a sua cor é lilás e os palpites são 40, 59 e 30.
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0: 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Ana Castela, na mais pedida da hora, é que eu não te esqueci, faltando 13 para as 10.

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2: E pelo jeito, teve gente prestando atenção em tudo, menos na música. O cantor que está solteiro virou assunto nas redes sociais por causa da aparência. Uma fã disparou: Zé Felipe está um sabor, né? E quem entrou na brincadeira foi a própria mãe dele, a Poliana Rocha. Ela republicou o comentário e ainda escreveu que quando a felicidade é verdadeira, ela transparece até no olhar. Olha a mãe fazendo propaganda do filho aí. Zé está solteiro desde o fim do romance aí com a boiadeira Ana Castela. E pelos comentários na internet, candidata não deve faltar, viu? A fila pode até não ter andado, mas parece que tem gente pegando senha aí, viu? A gente tá de olho no mundo das celebridades. Eu volto já já com mais uma quentíssima.
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4: Ô João Pedro abraçando a prima Bárbara. Um alô pro meu primo Alan Vitor. Eles estão em Aparecida de Goiânia, na loja deles. A Máquina do Tom. Valeu, grande abraço. Excelente final de semana.
5: Beijos, Ângela Rosana Capuava.
4: Valeu, Ângela.
5: Tudo de bom pra nós.
4: Amém, amém,
6: minha amiga. Bom dia, Bruno. Aqui é a Chilene Gonçalves. Eu Cássia, até o caneto, sei pra beijar uma moto.
7: Bom dia, Bruno. Bom dia, Vitória. Bom dia a todos. Planamento Móvel, assim que é firme. Eu ofereço bom tudo pra minha esposa Ailton, para meus filhos, filhas, netos, netos, noras e genros, para minha amiga Cida e família, minha amiga Laurene e família, família, minha amiga Clé e família, todos os tocantinenses, todos os maranhenses. Vamos que vamos.
4: Boa,
7: um abraço.
4: Raimunda.
7: Sabadão.
4: Sabadão.
8: Bom dia, meu amigo Bruno Carvalho. Bom dia, bom dia, bom,
4: bom
8: dia,
4: dia,
8: bom dia, Vitória. Aqui é o Carlos Alberto de Abadia de Goiás. Ô, Brunão, essa reflexão de hoje foi maravilhosa, abençoada.
4: Amém,
8: e agraciada pelo Senhor. Isso me encheu o olho d'água, viu? Muito gratificante. E tô aqui em Abadia de Goiás, mas minha esposa Deijoada e minha filha Valentina mandam um abraço pra nós aí. Manda um abraço pra minha mãe lá no Tocantins, na fazenda. Fazenda Deus é Grande, município de Filadélfia. Lá meu irmão José, minha mãe Joaquina. Um abraço a todos. Deus nos abençoe.
4: Um recado. Deus abençoe você.
9: Bom dia, Bruno. Tudo bom? Sou Eliane Souza de Andrade, do Jardim Bela Morada, Aparecida de Goiânia. A bosta do Brasil hoje.
4: Fala comigo, Luiz.
10: Ô, meu amigo Bruno. Bom dia, meu amigo. Bom? Ó, acabei de fazer a cita aqui agora. Tirando próximo carregamento agora, viu? Semana que vem, se Deus quiser. Bom dia, meu amigo. Tá bom? Semana que vem agora eu vou ir. Pé de Trindade ali, levar uma mudança. Saí daqui na sexta-feira, cheguei no sábado. Falou, meu amigo? Talvez eu dou uma passadinha aí no estúdio.
4: Ô Luiz, passa mesmo, meu amigo, passa mesmo, tá? Meu amigo Luiz lá de Uberlândia, com a esposa Sueli, tá com a bufunfa hoje, né? Ela acertou lá, pegou o dinheiro da entrega, eita, é nóis! Pô!

0: Baqueado, aqui no Dose Dupla, 9:58.
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3: Sábado para todos. E no Jornal do Meio-Dia de hoje você vai conhecer a situação de moradores do Jardim Buriti Sereno em Aparecida de Goiânia, que estão enfrentando um problema grave. As cisternas estão secando. Tem família que já precisa economizar água até para garantir o banho e necessidades básicas. Os moradores cobram uma solução e querem que a água

0: precisa economizar água até para garantir o banho e necessidades básicas. Os moradores cobram uma solução e querem que a água...
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29 do 8, 10 e 13, são três vinhetas que você precisa anotar. Então anote aí, 10 e 13, 29 do 8. O Derson, ouvindo a gente, Derson meia-noite. É, meu amigo Biloca, quem mais tá lá curtindo a gente? O Elão, pessoal lá no mercadinho do Biloca, lá na Curva de Rio, pediram pra curtir e tá aqui na programação, ó, Zezé de Camargo e Luciano, essa aqui é ela de 94, Salva Meu Coração, e depois tem Irmão da Lua, Amigo das Estrelas.

0: Libra, hoje é um ótimo dia para organizar o seu trabalho e aproveitar a alta energia da manhã para mostrar o seu talento. Mesmo com a rotina puxada, seu jeito prestativo e afetuoso vai fortalecer as suas relações. No amor, boas oportunidades surgem para quem está na pista ou para fortalecer o relacionamento, hein? Hoje a sua cor é violeta e os palpites são 32, 41 e 59. Escorpião. Para você do signo de Escorpião, hoje é um dia de sucesso e oportunidades, hein? A lua cheia em peixes traz brilho ao seu trabalho com chances de ganhar uma graninha extra usando a sua criatividade. No amor, surpresas e charme podem fazer você conquistar o coração de alguém. Aproveite o dia e deixe-se levar pela sorte e paixão. Hoje a sua cor é amarelo e os palpites são 30, 12 e 19. Sagitário. Para você do signo de Sagitário, hoje sua preferência pode ser pelo conforto do lar com a influência da lua em peixes, trazendo foco para a família. Aproveite para demonstrar carinho e criar momentos acolhedores. No amor, o dia promete romance e convivência especial. E quem está solteiro pode sentir saudades do passado. Sua cor é cereja. E os palpites para hoje são 52, 43 e 27.
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7: Hora certa. 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
8: 10h25, bom dia.
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8: 10h28.

Amigo Bruno Carvalho, eu cresci no interior da Bahia. Sou filha de um grande empresário, um homem rico. Nós somos duas irmãs. Eu sou a caçula. Como filha de um homem rico, Bruno, minha vida foi sempre de muitas regalias. Aos 15 anos, quando comecei a me interessar em namorar, o meu pai, um homem maravilhoso, um pai maravilhoso, mas orgulhoso, começou a intervir e quando eu falei para ele que estava apaixonada e ele soube quem era, ele me proibiu. E até ameaçou me mandar para um convento, para um internato, se eu insistisse com aquilo. Só porque o rapaz era de família humilde. Meu pai falava que não criou filha com tanto carinho para entregá-la a um pé rapado qualquer. Pouco tempo depois, Bruno, se mudou para nossa cidade uma outra família muito bem estruturada. Compraram umas terras lá na região. Logo, essa família estava inserida no meio das famílias tradicionais e ricas lá da cidade. O meu pai fez muita amizade com eles. E um dos filhos deles, Bruno, se apaixonou por mim. E começou a fazer corte. Um dos filhos deles se apaixonou por mim, Bruno. Logo ele conquistou a família toda. Todo mundo adorava aquele cara. E eu fui cedendo aos encantos dele. Não demorou muito, estávamos de casamento marcado. Nos casamos, Bruno. Nos casamos com tudo que tínhamos direito. No primeiro momento, ficamos morando lá na cidade mesmo. 6 meses depois do casamento, Bruno, eu engravidei. Foi uma festa para todo mundo. E aquele homem, Bruno, era um marido maravilhoso. Então eu tinha certeza de que ele também seria um pai maravilhoso. E foi. Quando minha filha estava com 5 anos, ele decidiu que iríamos nos mudar pro Maranhão. A família tinha comprado outras terras por lá. E ele iria cuidar dessa fazenda. E foi aí que a minha vida mudou, Bruno. Sozinhos lá naquela fazenda, convivendo com poucos funcionários. Funcionários eram muitos, mas eram poucos que podiam circular pela casa sede. Aquele homem mudou completamente. Começou a me agredir. Passou a me proibir de ter contato com a minha família. No começo ele deixava eu falar com a minha mãe a cada 15 dias e me ameaçava. Se eu falasse qualquer coisa, mataria a nossa filha. Eu fingia que estava tudo bem, Bruno. Eu morria de medo. Alegava falta de sinal lá na fazenda, que só conseguia falar quando íamos na cidade. Como até então ele tinha sido um homem maravilhoso, ninguém desconfiava de nada. Muitas vezes aquele homem, Bruno, me embriagava, me estuprava, me deixava trancada num quarto no porão daquela fazenda, escuro total, Bruno, sem comida, sem um cobertor sequer. Eu quase morria de frio, Bruno, e não entendia o porquê da mudança de comportamento. Outras vezes até me acorrentar e ele acorrentava. O contato com minha família foi diminuindo cada vez mais. E ninguém desconfiava de nada. Achavam que era falta de sinal lá na fazenda, desculpa que eu mesmo tinha inventado. Bruno, a coisa piorou. Piorou e muito. Quando além de mim,
Ele passou a estuprar também a nossa filha. 6 anos, Bruno, sendo estuprada pelo pai. Eu não podia nem ter contato com funcionários, eu era proibida de fazer tudo, então não tinha como pedir socorro. Bruno, eu cheguei a ficar 15 dias bebendo a minha urina. Era a única coisa que eu podia fazer para não morrer trancada lá naquele porão. Estava fraca, Bruno, debilitada. Passei então a aproveitar os dias em que eu não estava acorrentada e comecei a fazer furos na parede daquele sótão. Era uma casa antiga, feita de adobe, então percebi que eu conseguia cavar com as unhas. Mas a parede era larga. Mas eu não desisti, cavei, Bruno. Levei 2 semanas até ver a luz do sol do lado de fora. Cavei um pouco mais e consegui ver os funcionários passando pelo local. Mas eu tinha medo deles me verem e contarem pro meu marido. Então esperei anoitecer, Bruno.

veio ao meu socorro. De lá mesmo, liguei para minha mãe, contei o que estava acontecendo. A minha mãe ficou toda afoita e disse que sairia aquela noite mesmo para ir ao meu encontro, ir me buscar. A dona da vendinha me levou até a cidade, Bruno. Tivemos que esperar o dia clarear. Não tinha plantão na delegacia da cidade. Quando o dia clareou, eu fui atendida. O delegado disse que precisava de uma ordem do juiz para conseguir tirar a minha filha daquela casa. Porém, o caso se espalhou pela cidade rapidamente e as pessoas começaram a se reunir para invadir a fazenda, para resgatar a minha filha e sabe-se lá o que fariam com meu marido. A coisa ficou tão feia que veio o reforço policial da cidade vizinha, Bruno. E então, para não acontecer o pior, a polícia entrou na fazenda, prendeu meu marido, até mesmo para a segurança dele, e tirou a minha filha de lá. No finalzinho daquele dia, minha família chegou. Quando minha mãe me viu naquela situação, Bruno, entrou em desespero, começou a chorar. Graças a Deus, Bruno. Mesmo com tantos horrores que vivemos, ficou tudo bem comigo, com minha filha. Só que dói, Bruno. Dói saber que meu ex hoje está solto. Foi condenado há pouco tempo de prisão. Logo estava solto. Graças a Deus nunca me voltou a me incomodar. Não sei nem por onde. Eu nunca tive coragem de refazer a minha vida. Nunca tive coragem de refazer a minha vida amorosa. Meus traumas me impedem de me entregar novamente, Bruno. Eu tenho medo até de que me encostem. Quem sabe um dia. Mas por enquanto eu sigo focada em formar a minha filha e curar a minha alma tão machucada.

0: A casa da gente guarda muita coisa, não é? Alegria, cansaço, às vezes preocupações e vibrações que vêm de fora. De tempos em tempos, é bom renovar tudo para deixar o lar mais leve e acolhedor. No sábado, logo pela manhã, misturem um balde com água morna, um copo de vinagre branco, uma colher de sal grosso, cascas de laranja e 3 galinhos de alecrim. Use essa mistura para passar pano na casa, principalmente na entrada e áreas mais usadas. Enquanto limpa, vá dizendo em voz baixa: essa casa é cheia de paz, amor e proteção. Depois, acenda o incenso da sua preferência e deixe queimar até o fim. Essa simpatia ajuda a limpar as energias pesadas, espantar o cansaço e atrair muito mais equilíbrio para o ambiente. O lar limpo energeticamente é um lar mais feliz. E quando o ambiente está leve, tudo ao redor flui melhor. O humor, o sono, as relações. Então faça com fé e intenção de renovação.
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22: 12 para as 11. Jane Ribeiro, Vila Redenção, ouvindo a gente, trabalhando, né, Jane? O Rosinaldo Silva, Garavelo Parque, grande locutor. Bruno Carvalho, vamos que vamos, vamos. Lucimar Rosa da Silva, Goiânia Viva. Estou costurando e ouvindo a melhor. Adoro esse seu alto astral. Obrigado, Lucimar. Rayane Vieira Gomes, de Trindade, minha dose dupla vai para meu marido. Sábado abençoado para todo mundo. Francisca Françoeda, do Jardim Guanabara. Bom dia, Bruno. Bom dia. A Wilza também ouvindo a gente, né? Bom dia. Divina Maria, Parque das Amendoeiras. Bruno Carvalho e todos a rádio. Bom dia. Sueli Clemente de Guapó também curtindo a gente. Fernanda Gleice está no Jardim Tiradentes. Para Valdete Cabeleireiros. Marcos Messias Maciel do Tremendão. Para namorada Pablini, curtindo lá o nosso Dose Dupla.
23: Bruno Carvalho, bom dia, que a Vilma do Guiné Oeste, adora esse modão seu aí.
22: Valeu, Vilma, obrigado.
24: Bom dia, Bruno Carvalho, que é a Maria Jesus do Jardim Nova Era. A Dose Dupla de hoje eu ofereço pro meu esposo, pro meu Deus filho aqui no Jardim Nova Era, os ouvintes da Rádio 99.
25: Bom dia, Bruno. Bom dia, Maria Vitória, que é o Eto lá do Setor dos Bandeirantes. Dose dupla de hoje eu vou oferecer para minha esposa, Regiane, para todos aí da rádio, para todos os ouvintes que estão aí ligadinhos na melhor. Valeu, meu querido. Bom programa para vocês.
22: Valeu, Wellington.
26: Bom dia, Bruno Carvalho. Quero Maria Santos, um professor Jamil. Estou aqui ouvindo o Dose Dupla, que é maravilhoso. Um abraço para a minha família aqui, professor Jamil, todos que estão ouvindo. Bom final de semana, Bruno Carvalho.
22: Valeu, Ana Maria.
27: Bom dia, meu amigo. Tudo bem? Estamos aqui na Baú Líder, no Capuava. Fera boa ouvindo vocês aí. Manda um alô para nós aqui. Murilo, Clever, Schumacher, Vitor Hugo, Divino, Alexandre. É uma turmada boa ouvindo vocês aqui. Manda um alô para nós aqui da Baú Líder. Obrigado.
22: Valeu, meu amigo. Bom trabalho.
27: Excelente dia.
22: Baú Líder, bom trabalho para vocês aí.
28: Bom dia, Bruno. Bom dia, Vitória. Sou Edith Maria da Silva. Falo aqui do Goiânia Viva. Dose dupla de hoje. Eu ofereço pra mim, que ontem foi meu aniversário. 99,5, a gente ouve porque gosta.
22: Oi, Edith, então parabéns pra você, Deus te abençoe.
29: Bom dia, Bruno Carvalho, bom dia, Vitória, tudo bem com vocês? Aqui é Marilene Moreira da Silva, de Aparecida de Goiânia. Ofereço dose dupla de hoje a todos os ouvintes da 99,5 e um sábado abençoado.
22: Valeu, Marilene.
30: Bom dia, Bruno Carvalho, então, arroz do Recanto Bosque. Eu ofereço dose dupla hoje para todos vocês da 99, para minha irmã Ed, para minha irmã Ana Paula, que está todo ouvindo.
22: Beijo. Beijo, Rosimeire.
31: Bom dia, Bruno. Meu nome é Débora Lohane Antunes da Silva. Moro em Goiânia. Ofereço dose dupla hoje para toda a minha família. Obrigada e tenha um bom dia.
22: Valeu, Débora. Obrigado.
32: Bom dia, Bruno. Aqui é a Zilma do bairro Independência. Ofereço a dose dupla para minha amiga Miriam, lá do Nova Cidade. E para todos aí da rádio.
22: Valeu, Zilma.
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0: Jorge Matheus encerrando o Dose Dupla de hoje. A gente nem ficou. Faltando 3 minutos para as 11. Daqui a pouquinho tem as mais. Meio-dia tem horário político e depois tem sabadão. Bora de prêmios?
1: Vamos de prêmios, Bruno.
0: Bora.
1: Quem ganhou ventilador mais camiseta 99,5 foi a Elide Queiroz Vieira Costa, do Senador Canedo.
0: Nossa, nesse calorão o ventilador ajuda, né?
1: Nossa, ajuda demais.
0: E como ajuda. E o próximo prêmio?
1: O kit super frango com frango, presunto, linguiça, calabresa, requeijão e muito mais. Mais boné 99,5.
0: É.
1: Foi a Cleonice Santana Gonçalves, do Residencial Eli Forte.
0: Ô, Cleonice?
1: Aham, Cleonice.
0: Beijo, Cleonice. Ó, então bora lá, sabadão. O que que você vai aprontar esse final de semana?
1: Acho que eu vou no cinema.
0: Você vai no cinema? Aham. Tá vendo só.
1: E você?
0: Ó, eu vou... Trabalhar.
1: Vai trabalhar?
0: Tem que limpar a piscina, tem que podar a grama.
1: Ai, que chique, limpar a piscina.
0: É trabalhoso, minha filha, trabalhoso. Limpar a piscina só pra não dar mosquito dentro, porque banhar mesmo ninguém banha.
1: É, quando tem casa, nunca banha.
0: Nunca banha. Então bora lá, então. Vou aproveitar de toda forma o final de semana. Eu quero ver se eu asso uma costelinha hoje.
1: Nossa, que
0: delícia.
1: Já tá
0: esperando, já tem uma mandioquinha cozida lá. Então chegando em casa, eu jogo essa costelinha na churrasqueira e depois eu vou comer com a mandioquinha.
1: Aí sim, Bruno.
0: Né? Bora então, bom final de semana pra você.
1: Bom final de semana.
0: Tá, segunda-feira você conta como é que foi o filme lá, tá?
1: Tá bom, pode deixar.
0: Vai sozinho, vai com o namorado, com a Marta.
1: Vou com o meu namorado.
0: Ah, viu? Oi, eu sou curioso, né? Meu Deus! Beijo pra você então, bom final de semana.
1: Um beijo, Bruno.
0: 10h58, gente.
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3: Oi, gente, Neila Santos de novo por aqui e no Jornal do Meio-Dia deste sábado. A gente vai te mostrar uma oportunidade importante para quem precisa regularizar documentos e resolver questões de família. O mutirão aqui em Goiânia oferece RG, segunda via de certidões, exame de DNA, reconhecimento de paternidade e orientação jurídica, tudo de graça. O atendimento é neste sábado, das 9h até as 17h, no Jardim Coritiba 4. A gente vai explicar quem pode participar e quais os serviços estão disponíveis no Jornal do Meio-Dia ao Meio-Dia aqui na TV Serra Dourada. Não perde não, viu, gente? Até lá!
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0: 11.3.
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0: 11:05, antes das mais, deixa eu trazer essa notícia aqui pra você, ó. Até o final do ano, o Brasil deve passar por ao menos 6 ondas de calor. Por conta do El Niño. Mas pode ser até mais, hein? No último El Niño foram 9. Uma onda de calor não é aquilo que ocorre em um dia quente. É muito mais que isso, hein? A onda acontece quando um período de pelo menos 3 dias seguidos, as temperaturas máximas e as mínimas ficam excepcionalmente acima do normal. Ou seja, não há trégua de calor. E daqui para o final do ano serão no mínimo 6 por conta do El Niño. Se você está reclamando do calor de agora, saiba que até o final do ano serão mais, no mínimo, mais 6 ondas dessa.
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0: 12ª posição nas mais.

0: Oi, Caprica, hoje é dia de boas conversas, hein? Sua personalidade sociável atrai novas amizades e oportunidades profissionais. Aproveite para se expressar com confiança e conquistar seu amor com abertura e também muito carinho. Um sábado promissor para conexões e momentos especiais ao seu lado, tá? Hoje a sua cor é amarelo e os palpites são 9, 27 e 36. Aquariana, aquariano, hoje o astral favorece suas finanças, ideal para buscar aquela renda extra e aproveitar o sábado com mais tranquilidade. Nos relacionamentos, solte-se mais para ampliar seu círculo social. No amor, um pouco de ciúme pode apimentar a relação, mas cuidado para não exagerar, tá? Aproveite o dia. Hoje a sua cor é roxo e os palpites são 30, 12 e 57. Peixes. E para você do signo de peixes, dia de energia positiva e boas vibrações, hein, pisciano e pisciana? Aproveite amanhã para impulsionar seu trabalho e conquistar o que deseja. Com a lua cheia no seu signo, a saúde e o bem-estar estão em alta. E o amor promete momentos harmoniosos e oportunidades para quem busca uma conquista. Hoje a sua cor é rosa e os palpites são 45, 54 e 20. E o horóscopo do João Bidu fica por aqui nessa semana. É sempre um prazer poder trazer o horóscopo pra você. A gente tem um encontro marcado segunda-feira aqui no seu rádio, hein? Mas eu sempre faço esse convite. Aos domingos, a gente se encontra também lá no YouTube, no canal do YouTube do João Bidu. Só você colocar lá na barra do YouTube da busca João Bidu que você vai encontrar e a gente tá lá, tá bom? Um beijo especial, bom final de semana, juízo, até segunda. Tchau, tchau!
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0: 11ª posição, Kleber e Cauã, viu adjetivos. 11-14.
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0: Que das mais, agora 11:18.
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9: 11:22.
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9: Oitava posição, Panda.

0: Ed Brito e Samuel, toda mulher aqui nas Mais Mais. Newton Santos, bom dia.
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0: Suzy e Fabrício. Essa aí é a sexta posição.
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0: Cleudilene Mendes, Jardim Novo Mundo, ouvindo a gente. Cleudilene, bom dia. Eduardo Costa, imagina eu.

0: Beijo pra Mara Gomes, tá lá em Bela Vista trabalhando, ouvindo a gente, né, Mara? Beijo pra você, querida. Minha amiga Luciana, Colina Azul. Oi, Lu. Beijo.
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1: Não atendeu. Alan Luiz Costa, Parque das Laranjeiras, final do telefone 35. Tava valendo R$500 o Não Diga Alô. Então amanhã, Não Diga Alô valendo R$600. Atenda com a nossa senha 99,5. Bom dia.
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1: Gente, finalzinho aqui das mais, vem aí a primeira posição para Menos é Mais com Pablo, Saudade Inconveniente, e a gente volta a se falar na segunda-feira às 8 da manhã, se Deus permitir, tá? Um excelente final de semana para você, obrigado por mais uma semana de vitórias, por falar em vitórias, obrigado Maria Vitória, obrigado Danilo, Maia, Jennifer, a Grazi, ao Sage, também ao Leandro, que trabalharam comigo no decorrer dessa semana, tá? Segunda-feira, 8 da manhã, se Deus permitir, a gente volta a se falar. Bom final de semana pra todo mundo.
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1: 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Confie, encontre coragem, tenha fé. 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
8: Olá, boa tarde. Seja muito bem-vindo. Essa é a 99,5. Primeiro lugar em audiência. A gente ouve porque gosta. Tá começando agora. Vem comigo, meio-dia e 33 agora.

você na 99,5. Me conta como é que tá a sua tarde. Vamos juntos aqui na 99,5 e eu conto com a sua audiência, com a sua participação aqui no 98598-9950. Mande mensagem, participe comigo, tem prêmios pra você. Tem ventilador mais o boné lindão da 99,5 e par de ingressos pra você curtir. Ingressos open bar, tá? Você vai tomar todas no Boteco com Gustavo Lima, Leonardo, João Bosco e Vinícius e Calcinha Preta, sábado 12 de setembro. E aí, tá afim? Então mande mensagem e participe comigo. A Vitória tá ali do outro lado da linha pra atender você. 98598-9950. Aumente o volume até as 4. Tamo junto na 99,5. Country Beat com Mari Fernandes.

0: nesse momento. 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
2: Valeu, meu amigo Newton Santos.
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0: PSG! 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

0: Bruno e Barreto, 99,5. 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
0: Meio-dia e 46 agora. Boa tarde pra você. 985 98 9950. Participe comigo.

0: 99,5 a gente ouve porque gosta, mande mensagem, participe comigo. 985989950. E agora é hora de informação, nosso Promo Shopping. Você vai economizar? Claro que vai! Meu amigo Newton Santos, é com você!
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0: Valeu, meu amigo Newton Santos. 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

0: 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A Vitória tá ali pra te atender. 985-989950, tem ventilador mais boné 99,5 e ainda par de ingressos open bar pro Boteco com Gustavo Lima, Leonardo, João Bosco e Vinícius e Calcinha Preta, sábado 12 de setembro. Ó, não perca a oportunidade de participar da nossa programação e concorrer ao par de ingressos. Se eu tomar todos os ingressos, open bar, tá? Mande mensagem e participe comigo. Quem tá ligado comigo? Minha amiga Ana Maria. Oi, Ana.
1: Boa tarde, Ander.
0: Boa tarde.
1: Ana Santana, professor Jamil, tá aqui nessa tarde calorenta, né? Um sol pra cada um. Manda um abraço aqui pra minha família aqui, professor Jamil. Todos que estão ouvindo, o programa tá maravilhoso. Sábado e bom final de semana. Abraço.
0: Obrigado, minha querida, pra você também.
2: Boa tarde, meu amigo Jander.
0: Boa tarde.
2: Eu tenho um Jandinho na família, Jander.
0: Ah, é?
2: Jander, eu quero ganhar esses ingressos, estou ligadinha em você. Uhul! 99,5, a gente ouve porque gosta. A melhor rádio de Goiânia.
0: Valeu.
2: Chama, Jander.
0: Chama, Jaqueline. Abraço, então, aí pro meu xará, né? Zé Felipe.

0: Neto e Cristiano na cama que eu paguei. 1:15 agora, 985-989-50 para você mandar mensagem. Daqui a pouquinho tem mais uma vinheta. A gente vai tocar já já a vinheta da promoção 99,5, 30 anos. 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Daqui a pouquinho tem a vinheta, tá? Quem tá ligado comigo é o meu amigo Júnior.
1: Portugal, aqui na Vieira, Borracharia do Jardim do Trabalhando e Portinho Sabadão. Tá eu e o Rafael, Vitor Rafael. Então, nós estamos pintando um pneu aqui e curtindo o Sabadão, só o ouro, só no 12. Vou mandar um beijo minha esposa que tá lá em casa, pra Ana, pro Theo, nosso neto, o Valdo Rio, que tá ouvindo também na casa dele, e pra todos os ouvintes da Rádio 99,5, pra gente ouvir que gosta, pra minha mãe, meu pai, e meus irmãos também tá ouvindo. Obrigado, até o sábado, minha esposa, valeu!
0: Valeu, meu amigo! Alô, Antônio!
2: Boa tarde, quem tá falando aqui é o Antônio Rosal, do Mar da Vitória. Rapaz, programa começou nota 1000, é nem 100 e nem 10, é 1000. Parabéns aí pelo programa.
0: Valeu,
2: eu desejo toda essa música linda e maravilhosa, né? Para os melhores ouvintes da melhor rádio do Brasil, que é 99,5, e para todos vocês da rádio. E meus familiares aqui no Bairro de Vitória, né? E exclusivamente para minha namorada em Juju. E vamos que vamos, nesse sabadão quente maravilhoso. Bora embora. Tá bom demais da conta, só.
3: Boa tarde, Jander Carvalho.
0: Boa tarde,
3: Vitória, que é a Karine Vieira do Urucote Sul 2, Aparecida de Goiânia. Nesse sabadão de calor, tô indo ali na mamãe pra almoçar,
0: né,
3: junto com ela. E
0: tá
3: ouvindo
0: certo
3: a rádio, 99,5. A gente ouve porque gosta.
0: Coisa boa, obrigado aí pela audiência, tá, minha querida? Tudo de bom pra vocês. Diego e Vitor Hugo com Raíssa e Rodada.

0: Bosco Vinícius com o embaixador Gustavo Lima. Medida protetiva. 99,5 a gente ouve porque gosta. Ótimo sábado, bom fim de semana pra você.
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0: Você que tá aí trabalhando, meus amigos motoristas de aplicativo, aquele abraço especial, boa tarde, tarde quente em Goiânia e toda a região metropolitana. Bruno Martins.

0: Melhor da tarde pra você, aqui na 99,5, primeiro lugar em audiência. Um abraço especial pra minha amiga Clarice Rosinha, na cidade de Veracruz. Tarde abençoada pra você, tá, minha querida? Alessandra, no Jardim Tropical, em Aparecida de Goiânia, ouvindo também a nossa programação. Tá aguardando o boteco daqui a pouquinho, 4 da tarde, tá, minha querida? Sênia e Denis, boa tarde. Boa tarde, André, boa tarde, Vitória. Tudo de bom pra vocês. Meu amigo Blade Lambertini, Jardim Tiradentes. Boa tarde, meu brother Jander Carvalho. Estou ligadinho no sabadão. O programa está ótimo. Bom final de semana. Um final de semana incrível para toda a equipe da rádio. Muito obrigado. Toda a galera também do fã-clube da 99,5 e o grupo Amigos da 99. Muito obrigado, Blade. Chile e Jardim, Vila Boa. Sabadão em casa, ouvindo essa programação maravilhosa. Que bom, minha querida. Continue com a gente. 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
23: Já estamos de volta, essa é a 99,5. Boa tarde para você, um excelente final de semana, vem comigo. Vamos juntos até às 4.

Você que tá trabalhando, bom trabalho, bons negócios, boas vendas. Meus amigos motoristas de aplicativo também, onde quer que você esteja, ouvindo a 99,5 as rodovias, obrigado aí também pela carona. Mande mensagem, participe comigo, tem presente pra você, ventilador. Tempo tá quente, né, gente? Fala a verdade, ventilador vem numa boa hora, hein? 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
0: E aí, anotou? Boa sorte! Nando Moreno com Rio Negro e Solimões.
2: Nando Moreno!

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1: Meu amigo Jonathan, tá em Tumbiara ouvindo a gente pelo aplicativo. Chegando agora a Panda. 1:46 em Goiânia.

0: Alô, aqui, MC Don Juan. Quando grave, bate forte. 7 minutos faltando agora para as duas.
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0: Grilo com Henrique e Juliano, paredões. Bom fim de semana.

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6: 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A gente continua.
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6: Vamos juntos até as 4. Tarde de sábado, dia 29 de agosto. Mande mensagem, participe comigo, 985989950. Como é que tá a sua tarde? Tarde quente em Goiânia. A Vitória tá ali para te atender, para resolver esse problema, esse detalhe do calorão. Gente, tem presente para você, tem ventilador, mais o boné lindão da 99,5 e tem também par de ingressos pro Boteco com Gustavo Lima, Leonardo, João Bosco e Vinícius e Calcinha Preta, sábado 12 de setembro, promoção da 99,5. Tá esperando que mande mensagem 985989950. Natan com Zé Vaqueiro.
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0: Baixa o som, Marília. Bora tomar mais um.
1: Vamos tomar mais um, né? Aê!
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0: Dilcinho, diferentão.
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0: Mano Batidão com Simone Mendes. Daqui pra sempre. Um ótimo final de semana pra você. Boa tarde.

0: chicote de luxo, dança roda e vira, 12h27 em Goiânia.
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0: 99,5 a gente ouve porque gosta, Fred, Fabrício. Quem tá ligado comigo é a minha amiga Deuzeni.
1: Boa tarde, 99,5 a gente ouve porque gosta, que eu tô aqui em Pedro Condomínio Vido BA2. Tô chegando em casa, trabalhei, agora eu vou tirar um descansinho, um momento, pra continuar segundo round em casa mesmo, né, meu amigo? Porque mulher é assim, quando descansa, descarrega pedra. Um cheiro cheiroso pra todos vocês dessa rádio aí. Vai daí que eu estou de carro ouvindo vocês. Tchau.
0: Valeu, minha querida, tudo de bom pra você, obrigado pela companhia.
2: Bom dia, meus amigos, é 99,5, um abraço a todos. Jander Carvalho, prazer receber você aqui em casa.
0: Muito obrigado. Você
2: não foi convidado, mas tá aqui. Que é o Rosimato, falando aqui, tá fazendo qualquer nome. 10230, Transamazônica, mexer de Pracas, no Pará. Tão te ouvindo aqui, viu, Jander?
0: Abraço, abraço.
2: Você a todo o pessoal que atende nós aí, pra chegar a mensagem até você.
0: Tamo aqui, viu?
2: Ouvindo presente sempre, um abraço.
0: Um abraço, Rosimar. Bom final de semana aí pra você, pra sua família.
3: Boa tarde, Jander.
0: Boa tarde.
3: Clarice Angélica, Serralheria do Galego, aqui em Aragoiânia, o som tá no 12. Vamos tomar aquele chopp gelado.
0: Opa,
3: e
0: sim,
3: ouvir a melhor programação do Rádio de Goiás. 99,5 FM. A gente ouve porque gosta. Eu adoro.
0: Que coisa boa. Já vai aquecendo porque 4 da tarde tem o Boteco, hein? Boteco 99.
4: Boa tarde, Jander Carvalho. Meu nome é Débora.
0: Aires
4: Teles. Moro no Santo Cristino, em Trindade. Estou ligadinha no sabadão.
0: Que coisa boa. Obrigado. E também a Ana. Oi, Ana.
5: Boa tarde, meu povo da 99.5 FM. Que Deus abençoe vocês todos.
0: Amém.
5: Eu não tive tempo de nem de falar com vocês. Que Deus abençoe vocês, tá? Bom final de semana pra vocês.
0: Pra
5: e
0: nós.
5: Boa tarde pra vocês. Com muito amor, carinho, paz, saúde, força e coragem. Tá bom, meus amores? Boa tarde. Fica com Deus.
0: Valeu. Tchau, tchau. Tudo de bom. Tá chegando mais músicas aqui na 99,5. Já já mais recadinhos também. Uma excelente tarde pra você, um ótimo final de semana. Down.

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2: Hora certa. 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
3: 12:39.
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2: Boa tarde pra você, já estamos de volta. Obrigado pela companhia, pelo carinho.

Uma excelente tarde, mande mensagem 985989950. A Vitória tá ali do outro lado da linha para te atender, então participe comigo. Esse é o nosso Sabadão 99, tem presente para você. Tem ventilador, mais o boné lindão da 99,5 e ainda par de ingressos open bar, tá? Você vai tomar todos. 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

0: Barões da Pesadinha, aqui na 99,5. Primeiro lugar em audiência, a gente ouve porque gosta, tá Rocheda.
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0: João Neto e Frederico, coração pede carona.

0: Benuto. Mudar pra Lua, 99,5 a gente ouve porque gosta. Quem tá ouvindo a gente também é a Margarete.
1: Boa tarde, Jana.
0: Boa tarde, minha querida.
1: Sábado.
0: Tudo bem?
1: Só curtindo sabadão, 99,5, manhã domingo. Margarete do Conjunto, Dona Eles Dois, ligadinha nessa rádio que todo mundo do mundo inteiro ouve. Um abraço a todos vocês aí, todos os ouvintes. Manda
0: obrigado
1: aqui pra mim.
0: Abração pra você.
1: Vai ter na Vila assim, a gente ouve, que gosta.
0: Valeu, Margarete, beijo. Maria
2: Sábado
0: José.
2: 99.
0: Tudo
2: boa
0: bem?
2: Tarde, é a Maria José de Almeida. Estou aqui em Palmas, ouvindo a 99,5. A gente ouve que gosta. Bom sábado pra você, pra sua família. Bom
0: pra
2: final
0: nós
2: de semana. Um beijo.
0: Beijo, Maria José. Oi, Rosineide.
3: Oi, boa tarde. Eu sou a Rosa do Recanto Poste. Estou aqui em casa fazendo faxina e ouvindo sabadão. Que eu não perco um sábado. Não perco nada da 99.
0: Ah, que bom. Beijo. Beijão, tchau, tchau.
4: Boa tarde, aqui é o Lindomar Rocha, que te citou Santo Hilário, mano. Um grande abraço, que 99,5 FM, a gente ouve porque gosta. Um abraço pra todos os ouvintes, um ótimo final de semana todo. Fica com Deus, um abraço.
0: Valeu, Lindomar, bom final de semana pra você também, pra sua família.

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sábado, final de semana, 29 de agosto. 985989950 para você mandar mensagem, participar comigo. De presente tem ventilador mais boné lindão da 99,5 e ainda par de ingressos open bar. 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Breno e Matheus.

0: Adjetivos, 3h34 agora.
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0: Gustavo Moura e Rafael digitando. Foda.

0: Gustavo Moura e Rafael na 99,5. Abraço especial aqui pro José Lucas, que mandou mensagem.
1: Oi, Jander.
0: Fala, José.
1: José Lucas de Souza, de João Paulo II. É, eu gostaria de ganhar um par de ingressos pra ir no show do Gustavo Lima.
0: Boteco, né, meu companheiro?
1: E manda esses modão pra meu irmão Francisco, lá no Trevo Floresta, professor Jamil, todos da 99. Um abraço.
0: Valeu, um abraço.
2: Boa tarde, Jander Carvalho.
0: Temara
2: Gomes, de Bela Vista, de Goiás. Estou aqui em Bela Vista, fazendo faxina no meu trabalho aqui em Bela Vista. E ouvindo vocês, que vocês tenham um ótimo sábado, um sábado abençoado. Esse sabadão tá muito bom. Um abraço pra todos.
0: Valeu, minha querida, pra você também.
3: Boa tarde, Jander Carvalho. Aqui é a Aide, né, da Vila São Francisco.
0: Tudo
3: na
0: bem?
3: Fama. Tô aqui ligadinha, ouvindo seu programa, tá ótimo. Era eu e meu marido, né, Oscar. Nós estávamos tomando uma gelada.
0: Opa.
3: E te ouvindo. Mas ele não aguentou não, foi dormir. Eu continuo aqui de boa.
0: Guerreiro foi abatido, mas não derrotado. Guerreiro abatido, mas não derrotado. Já recupera.
4: Boa tarde, André Carvalho.
0: Boa tarde. Eu
4: sou Batista em Guenira. Tô aqui ligadinho. Manda um abraço aqui pra nós, meu amigo. Tenha um bom final de semana.
0: Valeu, Sebastião. Um abração aí pra vocês.
5: Boa tarde, André Carvalho.
0: Boa tarde.
5: 99 do Sufem. Essa programação do sabadão tá top, hein? Manda um abraço pra nós aí, André Carvalho. Pra
0: na
5: todos
0: hora.
5: Os aplicativos.
0: Valeu, meu amigo.
6: Oh.

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15: Estamos de volta! Boa tarde, um ótimo sábado! Continua, muita música e alegria aqui na sua rádio. É o Sabadão 99, daqui a pouquinho tem o Boteco 99, hein? Muito bom estar com você, muita gente já tá no clima, já tá tomando aquela gelada, já tá no aquecimento aí pra curtir só moda de primeiríssima qualidade no Boteco 99, daqui a pouquinho, às 16h. Já já tem também o sorteio ventilador mais boné 99,5. Tem também par de ingressos open bar pro Boteco com Gustavo Lima, Leonardo, João Bosco e Vinícius e Calcinha Preta. Sábado 17 de setembro, promoção da 99.

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Prêmio saindo aqui no nosso programa. Saindo o ventilador mais o boné lindão da 99,5 para o Ednilson Moreira do Parque Amazônia. E par de ingressos, quem vai levar os ingressos? Deixa eu ver aqui. É o Boteco da Gente com Gustavo Lima, Leonardo, João Bosco, Vinícius e Calcinha Preta, 12 de setembro, sábado, saindo para Valmíria Vieira Rodrigues, Residencial Triunfo, telefone final 9432. Acabou de faturar aí com a gente. Tô indo nessa, a gente se encontra amanhã, 4 da manhã, no Bom Dia Goiânia. Que Deus abençoe você e a sua família. Beijo grande. Chegando aí meu amigo Giliard de Vieira, vai te fazer companhia no Boteco 99, só modão. Fiquem com Deus e até amanhã.

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bom fim de semana pra todo mundo ligado aqui com a gente. Hoje, sabadão, 29 de agosto, 4:09, começando mais um Super Boteco. Aliás, o melhor boteco do mundo, né? E por que é o melhor boteco do mundo? Porque tem as melhores músicas e o principal, os melhores ouvintes. Todos estão aqui com a gente, curtindo a programação da 99,5. Simbora juntos até às 8 da noite, 4 horas com muita música boa, muita moda chonada e com os melhores prêmios, claro, né? Hoje tem ventilador para enfrentar esse calorzão que tá sobre Goiânia. Nesse momento são 37 graus, então vai ter ventilador com o boné da rádio para você se proteger. E tem também, claro que tem, par de ingressos open bar pro Boteco com Gustavo Lima, Leonardo, João Bosco e Vinícius e Calcinha Preta. É sábado, hein? 12 de setembro, no estacionamento do Serra Dourada, e você pode faturar convites com a gente no correr da programação da Rádio 99, tá certo? Então faz o seguinte: mão no celular, pega o seu telefone, abre aí o WhatsApp e manda aquela mensagem no capricho pra gente. Fala com a Vitória ali, 985989950. Texto ou áudio, tá legal? Se você for gravar áudio, até 30 segundos, escolhe a sua mesa e você já vai concorrer aos nossos prêmios, tá? Par de ingressos open bar pro Boteco e ventilador com o boné da 99. E pra começar, tem que ter uma moda chonada, né? A primeira moda de hoje é com trio Parada Dura, Telefone Mudo. 4:10, gente, boa tarde, bom fim de semana. O Boteco tá no ar.

0: cara a cara, frente a frente. Lembrando que no final do horário tem sorteio, né? Tem ventilador, mais o boné da rádio, pra se proteger desse calor terrível, né, Vitória? Você vai falar, Vitória? Fala aí, Vitória. Fala aí, fala aí. Ventilador e o boné. Isso é isso que eu tô falando.
1: Isso aí.
0: Pra se proteger, né?
1: Pra se proteger.
0: Tá tomando água?
1: Bastante.
0: Muita, né?
1: Muito.
0: Tem que se hidratar.
1: Uma água de passarinho.
0: Não, mas você tá trabalhando.
1: Ué, eu tô
0: mas
1: comendo torresmo.
0: Mas você tá no boteco, né?
1: Eu tô no boteco.
0: Exatamente.
1: Eu tô no boteco. A gente, hoje é sábado, um calor desse. O que, que nós estamos fazendo? O que, que a maioria tá fazendo em casa?
0: E tocando essas modas aqui,
1: e
0: né?
1: E esses modão?
0: Com água não vai, né, Vitória?
1: Com água não vai.
0: Não desce.
1: Não desce. Aqui, tem aqui um torresmo que eu botei pra
0: você. Você que fez o torresmo?
1: É lógico.
0: É?
1: Pururuca com a mandioquinha assim.
0: Tem limão?
1: Ó. Nossa, só tem.
0: Se não, ia lá em casa buscar o limão.
1: Nossa, mas não dá tempo,
0: né?
1: Não tem.
0: Não
1: tem.
0: Dá tempo, então, né?
1: Dá não, tem.
0: Bom, nosso pessoal tá aqui, os nossos ouvintes escolhendo mesa, né, Vitória? Hoje tem sorteio, tem o boné, como eu dizia, né? O ventilador com o boné e também um par de ingressos pro boteco. Vamos ouvir aqui o Roberto Dourado. Fala, Roberto.
2: Boa tarde, Maria Júlia. Manda um abração pra toda a família Dourado, cidade da Cris, uma Aparecida de Goiânia. Falou, meu amigo, um abração.
0: Valeu, querido, obrigado. Obrigado mesmo, um abraço pra você. Toda a família Dourada, um bom final de semana. Wellington, boa tarde.
3: Boa tarde, meu amigo Giliard Vieira. Aqui é o Wellington Chagas da Fazenda Terra Roxa. Nós estamos aqui, meu irmãozinho, tirando o leite da parte da tarde aqui. Manda um abraço pra nós, meu irmão. Nós estamos com você até lá pras 8. Valeu, Giliard. Você tem um ótimo final de semana. Que Deus dê bastante paz e saúde pra você daí e nós de carro. Até lá pras 8. Um abraço.
0: Valeu, Wellington. Obrigado, hein? Um abraço pra você. Vanessa Alves também tá ligada com a gente. Fala, Vanessa.
4: Boa tarde, Liar. Sou a Vanessa Alves dos Santos Rodrigues, de Bonfinópolis. E eu tô ligadinho no boteco. Reserva a mesa 13 pra mim. Aquela cervejinha bem gelada e aquele petisco bem gostoso. 99,5 a gente viu porque gosta.
0: Obrigado, Vanessa. Um abraço pra você. Obrigado pelo carinho. Gente, preciso fazer uma correção aqui. Séria, tomei um puxão de orelha que vocês não imaginam. Um puxão de orelha da Vitória. Giliard, desliguei aqui o microfone, colocando o áudio do ouvinte. Ela, né, desliguei o microfone. Ela falou: Giliard, você fez coisa errada aí. Vai pra salinha, vai ficar de castigo.
1: Pra parede.
0: Pra parede.
1: Virado pra parede. E joelhado no milho.
0: Sem tomar água.
1: Sem tomar água. E joelhado no milho.
0: E com o ar-condicionado desligado.
1: Isso aí.
0: Seguinte, falei o prêmio errado.
1: Exatamente.
0: Né, eu tava falando aqui ventilador.
1: Mas esse foi o do sabadão.
0: Foi o do sabadão, ingresso pro boteco. Mas são bons presentes também.
1: Exatamente.
0: Tem garrafa de café personalizada com a camiseta da rádio. Ó, um brinco.
1: Cafezinho.
0: Coisa. Tá calor, mas a gente toma café. Todo mundo, ninguém tá parando de tomar café, né?
1: Eu vou tomar um café com a cerveja agora.
0: Exato. Então é garrafa de café personalizada com a camiseta da rádio. E par de ingressos pro show Registro Histórico com Luan Santana, domingo 27 de setembro, no Estádio Olímpico. Esses são os prêmios do boteco, né?
1: Esses são os prêmios do boteco.
0: Peço perdão ao ouvinte, peço perdão pra você, Vitória. Que fiz uma confusão danada aqui na mesa, aqui no, né, na troca de horário. O Jander foi embora, deixou um monte de papel aqui, todo mundo e mais papel chegando.
1: Vou pôr de castigo também, pode deixar.
0: Peço perdão de vocês. Então, garrafa de café personalizada com a camiseta da rádio e par de ingressos pro Registro Histórico com Luan Santana.
1: E outra coisa,
0: diga.
1: Eu quero saber o que os ouvintes estão fazendo agora, já começando essa tardezinha de sábado.
0: Exatamente.
1: Já terminou sua faxina ou ainda tá faxinando? Ou já começou a beber, ou já começou a comprar aquela carninha pra botar um churrasco na mesa. Eu quero saber o que você tá fazendo aí agora.
0: Conta pra gente aí, 985-989950, até porque sábado é o melhor dia da semana.
1: Exatamente.
0: Tá comigo?
1: Melhor dia. Melhor dia.
0: Fechou, então.
1: Fechou, vou comer meu torresmo agora.
0: Milionário José Rico, 4h24.

0: 99,5 Boteco com Amado Batista, secretária. 4h32, ótima tarde pra você. Que tal, hein? 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Surpreender é a nossa tecnologia. 4h33, o Boteco volta já já, hein? 99,5.
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8: Boa tarde, 4:36.
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Garrafa de café personalizada com camiseta da rádio e par de ingressos pro show Registro Histórico com Luan Santana, hein? 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Rio Negro e Solimões.

0: música boa, hein? 4h50, 4h48. Uma ótima tarde pra todo mundo. Bom final de semana pros amigos ligados na 99,5, a rádio mais ouvida de Goiânia. Com os melhores ouvintes fica tudo muito melhor, né? Vamos lá pro zap. Tem mensagem aqui, tem áudio chegando. Rosimar Rodrigues. Fala, meu querido. Você tá bom, Rosimar? E aí?
1: Bom dia, meus amigos. Bom dia a todos. Bom dia, Boteco. Bom dia, Giliardi. Bom dia, 99,5. Ave Maria, uma coisa melhor do que a outra. Agora começou o Boteco, agora é pra acabar com tudo. Aqui é o Rosimar falando aqui da Fazenda Qualquer Nome, na BR-230, Transamazônica, em cima de Pracas, no Pará. Um abraço a todos, pra vocês, todo mundo que ouvindo. Um abraço pra Josiane, Valdeio, sendo no bairro Rio, bem Aparecida de Goiânia. Um abraço, Giliardi.
0: Valeu, querido. Obrigado, Rosimar. Um abraço pra você.
2: Afiliado de toda a área, aqui é o Júnior do Condomínio Portugal.
0: Ô, Júnior, bom.
2: Tô aqui, tá eu, o Vitor Rafael, aqui na Vieira Borracharia do Jardim Normão, trabalhando, curtindo o Boteco 99, Salmodão. Quero mandar um beijo pra minha esposa, tá lá em casa, tá ouvindo a rádio também. Pra Ana, pro Theo, nosso neto, pra minha mãe, pro meu pai, pros meus irmãos e pro Valdo Veu. Tá ouvindo também, que era a mesa 29. Valeu, Giliás. É nóis, tamo junto, um abraço. É um sábado abençoado, você botou da rádio, valeu.
0: Valeu, Júnior, obrigado. Mesa 29 pra você. Já coloquei o teu nome aqui, ó. Tá reservado, hein? Um abraço, boa sorte.
3: Boa tarde, meu amigo Giliardi. Aqui quem tá falando é o Júlio de Oliveira Dias. Eu moro aqui no Residencial Cândido Queiroz, né? Parece
0: fala,
3: Júlio. Que calor que é esse, rapaz. Homem? Você tá doido? Só na água não vai, papai. Tamo por cá, escutando esses modão. E já destramelei um e vamos começar os trabalhos. Bora. Bom tá final certo. De semana, que Deus abençoe.
0: É isso aí, Júlio. Tem que usar as técnicas, né? Os meios pra se refrescar nesse calor. Tá certo, garoto, tá liberado.
4: Boa tarde, meu amigo Giliardi. Você que tá apresentando o Boteco. Bora, com essas músicas românticas, raiz, de vários gostos, pra todos os gostos.
0: Pra todo mundo,
4: ligadinha,
0: né?
4: Hein? 99,5. Eu quero uma mesa 2. Um suco de laranja bem gelado. Certo. E uma porção de batata frita. Beijo. Manda um alô aqui pra mim.
0: Já anotei aqui, Margarete. Já anotei teu pedido. Mesa 2 pra você. Boa tarde.
5: Boa tarde, Giliardi. Eu sou a... Boa tarde, Giliardi. Eu sou a Rosa do Reencanto do Bosco. Olha eu aqui de novo. Tô em casa, acabei de fazer a faxina. Agora eu vou tomar aquela gelada e quero a mesa número 5, Giliardi. Manda um beijo pra nós estamos ouvindo o Boteco. Eu, a minha irmã Edna, minha irmã Ana Paula, nós estamos aqui, só curtindo.
0: Valeu, menina.
5: Beijos
0: pra vocês também, boa tarde, tá? Obrigado aí pela audiência. Mesa número 5, né? Coloquei o teu nome aqui, tá reservada.
6: Meu nome é Tereza Barbosa da Silva.
0: Oi,
6: moro
0: Tereza.
6: No Jardim Curitiba 1. Estou com o radinho ligado na minha 99,5. Estou esperando, vocês vão falar meu nome, mandar uma música pra mim e um prêmio, tá bom? Estou aqui com o radinho ligado. Obrigado. Uma boa tarde para todos que está aí na 99,5. Fala meu nome aí, tá? Estou esperando.
0: Ah, a gente fala sim, Tereza. A gente oferece música para você, sim. João Mineiro e Marciano, que tal, hein? Essa é boa, hein, Tereza? Vai para você. 8 para 5. Hoje tá valendo garrafa de café personalizada com camiseta da rádio e par de ingressos pro show Registro Histórico com Luan Santana. Manda sua mensagem. Boa sorte.

0: 4h59, o Boteco volta já já.
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1: E garrafa de café personalizada com a camiseta da rádio, garrafa de café com camiseta 99,5. E tem também par de ingressos pro show Registro Histórico com Luan Santana. Domingo, 27 de setembro, no Estádio Olímpico, hein? Legal, você com acompanhante curtindo esse show maravilhoso, Registro Histórico com Luan Santana. É só mandar mensagem, fala com a Vitória, escolhe a sua mesa. Gilhard, quero a mesa 5. Mesa 19. Gilhard, quero a mesa 37. Você escolhe a mesa, a gente vai sortear a mesa. Quem sabe você não fatura um desses prêmios maravilhosos, hein? 985989950. Aproveita também para seguir e para marcar a gente lá no Instagram. Arroba rádio 995FM. 5 e 7, abrindo a hora com a Thaíde Alexandre.

0: de boa e você curtindo Zezé de Camargo e Luciano no Boteco 99, 5:16, gente, boa tarde, 5:16, não esquece não, hein? Não esquece porque eu não vou esquecer, hoje tem sorteio, garrafa de café personalizada com a camiseta da rádio e também par de ingressos pro show Registro Histórico com o Luan Santana, é só mandar mensagem, escolhe a sua mesa, nosso zap é o 985989950.
1: Boa tarde, meu amigo Giliarte. O boteco do Gigi reserva pra mim aquela mesa de número 13, com aquele suquinho de abacaxi bem geladinho, com aquele pastel de frango com catupiry. Ofereço para todos vocês da equipe da 99, toda a galerinha do nosso fã-clube. O meu muito obrigada. Beijão, Jane Ribeiro da Vila Redenção. Tchau, tchau.
0: Valeu, valeu, Jane. Um abraço.
2: Boa tarde, meu amigo Giliardi. Boa tarde, minha amiga Vitória. Vamos, que esse boteco tá bom demais da conta. Só, olha, eu quero escolher a mesa aí 25, se não tiver dono. Se tiver, eu fico em pé mesmo. Eu quero tomar uma geladinha hoje, porque tá calor demais da conta, sou. E vamos que vamos. Tô aqui ajudando eu e minha filha Micaela arrumando a casa, né? E coladinha com 99. Um cheiro cheiroso pra vocês aí. Beijo, beijo.
0: Valeu, Deusene. Mesa 25 pra você. Boa tarde.
3: Boa tarde, Giliar. Tá muito mal hoje. Deus me livre. Com calor desse, desligar
0: tá quente,
3: ar, fazer isso, fazer aquilo, tem que tomar cerveja. Eu tô aqui na cidade satélite, tomando uma gelada, ouvindo o boteco. Um abraço pra você, pra Vitória. Tá? Bom fim de semana. Beijo, beijo, beijo. É a Lázara aqui da cidade satélite, São Luís.
0: Oi, Lázara. Beijo, beijo, beijo pra você também. Boa tarde. Bom sábado, hein? Curta aí o final de semana.
4: Olá, Vitória. Vitória, essa é a Vitória mais animada. Ei, Vitória. Ei, Giliardi, não é brincadeira, não. É. Eu sou o Rosinaldo Almeida, o cadeirante.
0: Fala, Rosinaldo.
4: Já vim do boteco. Tava muito calor, subi e fui tomar uma. E tô aqui, tava desde manhã, mas com meu celular ligado, acompanhando a 99,9.
0: Ó, valeu, Rosinaldo. Um abraço. Obrigado. Bom ter você com a gente. Obrigado mesmo, tá? Um abração.
5: Boa tarde, Giliardi. Você não é DNA sem você, é mil. Locutor melhor do Brasil. Flávia Maria Jardim Liberdade, senador Canedo. Gostaria de mandar um alô pro Roger Landa, Cibrador LC. O filhotinho lá no bar do filhotinho. Li, Léo, a Baiana, Micaele.
0: Valeu, Flávia. Um abraço pra você também, pro pessoal aí do Jardim Liberdade, um bom final de semana. E a Jaqueline também tá mandando mensagem aqui. Oi, Jaqueline.
6: Boa tarde, Giliardi. Estou aqui coladinha no boteco, tomando um licorzinho nesse calorzão. Giliardi, eu quero um ingresso pro boteco, chama! Jaqueline do Jardim dos Buritis. No judia não, Giliardi.
0: Ah,
6: beijo,
0: Jaqueline. Valeu, querida. Um beijo pra você também. Bom final de semana. 5:19, já já, daqui a pouquinho, a gente solta mais uma vinheta da promoção 30 anos, hein? 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

0: Com Felipe Falcão, amar demais também faz mal. 5h31 e você pediu, né? 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Boa sorte, tá? 5h32, a gente volta na sequência.
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7: Ótima tarde, 5:36.
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0: sequência do nosso Boteco 99. Já mandou mensagem? Ainda não? Então participa lá, ó. Dá tempo. 985989950. Tá valendo hoje garrafa de café personalizada com a camiseta da rádio. E tem também o sorteio de par de ingressos pro show Registro Histórico com o Luan Santana. Domingo, dia 27 de setembro, no Estádio Olímpico. E falando em prêmios, tá na hora de você anotar com a gente mais um horário da vinheta da promoção 30 anos, hein? Valendo um cartão de débito com 20 mil reais, hein, Vitória? 20K, como dizem nos dias de hoje, né?
1: 20K.
0: 20K de reais.
1: 20K, tá vendo?
0: 20 mil reais.
1: Quem ganhar, lembra de mim, viu?
0: Ó, dá pra dar uma entrada no carro novo, fazer uma viagem bacana com a família, dá pra realizar aquele sonho que tá na gaveta.
1: Pagar contas.
0: Pagar as contas, zerar as dívidas, zerar tudo, né? Você zera tudo.
1: O conselho que eu dou, paga não.
0: Não, não vai ouvir o conselho da Vitória, não.
1: Vai viajar.
0: Não
1: paga dívida, não. Vai viajar.
0: Que isso, Vitória. Não, dá pra fazer, pagar as contas e fazer a viagem.
1: Viaja.
0: É só ficar atento aqui, anotar corretamente a data e três horários que a nossa vinheta tocou, né? Durante as 24 horas da programação da rádio, a vinhetinha tá saindo aí, tá tocando, você vai anotando. Aí você faz o cadastro lá no site ou no WhatsApp, né? O site é o rádio995fm.com.br. E o zap, você sabe, 985989950. Você pode faturar essa bolada, hein, Vitória?
1: Exatamente.
0: 20 mil reais, tá legal? 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Hoje, Vitória, dia 29 de agosto. Parece que é o dia 520, mas é o dia 29.
1: 29 ainda.
0: 29 de agosto. São 5 horas e 42 minutos. 17 horas e 42 minutos.
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0: 5h42, hein, Vitória? Dia 29.
1: Dia 29, não esquece.
0: Agosto.
1: Anota aí.
0: Longo que só, hein?
1: Até que esse mês passou rápido, mas essa semana é porque eu tô ansiosa mesmo pra passar.
0: É, tá ansiosa.
1: Mas esse mês passou rápido.
0: Vem em mim, dia 5.
1: Vem em mim.

0: De Inimigo do Peito, 5h49, 11 para 6, né? Finzinho de tarde, você curtindo a melhor programação de Goiânia. Beijo pra amiga Silvinha, alô Silvinha, tá lá em Palmas, ligada no boteco, curtindo aqui a programação. Beijo pra você, querida, mandou mensagem, falou que tava com o som estragado, a caixa de som tava com defeito, mandou arrumar e tá ouvindo a gente, né, Silvinha? Mandou a foto, o vídeo aqui da caixinha de som dela. E tá curtindo a gente lá no 12. Alô, Silvinha, beijo pra você, beijo no coração. Obrigado pelo carinho, pela amizade. E um bom final de semana, tá? Tamo junto. Fica ligadinha com a gente até o final do boteco, tá? Tamo junto. Nosso amigo Fernandes também tá na escuta. Alô, Fernandes.
1: Boa tarde, meu grande amigo Giliate. Aqui é o Fernandes Andrade, do Parque Amazonas. Tô ouvindo essa rádio maravilhosa, mas hoje eu não vou beber. Só amanhã na hora do forró. Eu mando um abraço para todos que estiver ouvindo Rádio 99, para vocês aí, tá bom? Fica com Deus, que Deus ilumina o seu caminho. Amanhã, Mengão na cabeça contra o Botafogo, tá bom? Amanhã, forró na cabeça, tá bom? Quero concorrer a esses prêmios aí, tá bom? Obrigado, fica com Deus. Meu aniversário já passou, viu? Foi dia 18 de agosto. Um abraço. É o Fernandes Andrade, do Parque Amazonas.
0: Valeu, Fernandes. Obrigado, querido. Um abraço. Bom final de semana. Tá concorrendo os prêmios, sim, hein? Boa sorte.
2: Sou a Margarete, você tô Pedro do veículo. Ô, oh, fiquei interessado nessa garrafa aí com a camisa. Eu agora vai ser a última faxina. Passar roupa. Passar aqui, segunda-feira, dia de trabalhar, dia de branco. Fica com Deus. Um abraço pra todo mundo. Um feliz tarde.
0: Valeu, Margarete. Beijo pra você também. Boa tarde. É, hoje tem garrafa de café personalizada com a camiseta da rádio e tem também par de ingressos pro registro histórico com Luan Santana. Só mandar mensagem lá no zap 985989950.
3: Boa tarde, Giliardi. É a Clarice Angélica Serralheria do Galego, aqui em Araguaína, aqui na chácara, tomando aquela gelada e ouvindo o melhor boteco do Goiás, o boteco da 99,5 FM. A gente ouve porque gosta, eu adoro. Com o Giliardi, então, é só o ouro, pessoal. Bora, bora, sábado.
0: Valeu, Clarice. Beijo pra você, abraço pro pessoal aí de Araguaína. A todos, um bom fim de semana.
4: Boa tarde, pessoal, grupo da 99, Boteco, que é Francisca Gomes, do Mansões Paraíso, Aparecida de Goiânia. Estou aqui com meu amor, ouvindo esses modão aqui. Ofereço esses modão para todos os ouvintes, todos gostar do Boteco. Francisca Gomes, do Mansões Paraíso, Aparecida de Goiânia. Fiz um tour na Europa esse mês passado, fiquei 40 dias para lá.
0: Que legal!
4: Fui na Bélgica, fui em Portugal, em Paris, em Roma, todo. Tem um tour na Europa. Agora já estou de volta aqui no Brasil. Estou aqui em Aparecida de Goiânia, só ouvindo Boteco. Uma boa tarde a todos, 99.
0: Valeu, Francisca. Tava viajando, passeando, agora tá de volta, né? Beijo pra você, querida. Bom sábado.
5: Boa tarde, Giliás. Boa tarde, Vitória. João Pereira, motorista de aplicativo.
0: Opa.
5: Tô aqui trabalhando ligadão na 99,5. Ô, Giliás, separa mesa de número 7 pra mim.
0: 7.
5: E aquele torrezinho caprichado, viu? E põe pra gelar, que agora eu chego aí, viu? Bora, bora, viu? Tô aqui trabalhando ligadão no melhor boteco do Brasil e do mundo. Bora, bora. Sábado.
0: Valeu, querido. João Pereira, motorista por aplicativo na rodagem e levando a 99. Um abraço, garoto. Bom trabalho pra você. Boa tarde. Tamo junto, hein? Faltam 7 para 6. Dalvan no Boteco.

0: Chloe Jardel, 5h59. Bom fim de tarde, bom início de noite. A gente volta já já.
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0: Bom ter você com a gente agora, 6h02.
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0: de volta com o nosso Boteco 99, abrindo essa noite boa de sábado, 6 horas e 6 minutos. Temos mais 2 horas juntos, hein? Com muita música boa, o melhor do sertanejo. Você curte aqui aquela moda chonada, aquele sertanejo clássico. Tem um universitário também, né? Enfim, o melhor da música sertaneja desfilando através da 99,5 para você, o melhor ouvinte do mundo. Para você que tá em casa, no carro, no trabalho, na internet. Vamos que vamos, né? No final do horário tem sorteio, garrafa de café personalizada com a camiseta 99,5 e par de ingressos pro show Registro Histórico com Luan Santana, domingo 27 de setembro, no Estádio Olímpico. Manda aquela mensagem no capricho 985989950. A gente fez aqui a alteração. A Vitória tá indo embora. Sim. E o Samuca tá chegando. É, vai embora, né? Vai me abandonar, Vitória.
1: Eu não tenho conta de beber mais.
0: Deu mais não, né? Ficou fraquinha, tá molinha.
1: Eu bebi demais.
0: É.
1: E o Torres piorou.
0: Foi com muita sede ao pote, sem condições.
1: Não tô sem condição, o Samuca
0: vai. A gente teve que chamar o Samuca pra te dar um socorro aqui, né? Vai lá. Vitória vai descansar, o Samuca tá chegando e você continua mandando mensagem. 985989950.

0: Casa Menotti e Fabiano, são 6h17. Ótima noite pra todo mundo. Obrigado pelo carinho, pelas mensagens que vão chegando, né? Pessoal participando pelo 985989950. Tá valendo hoje garrafa de café personalizada com camiseta da rádio e também par de ingressos pro registro histórico com Luan Santana. É só mandar mensagem. Boa sorte.
1: Oi, Gi. Oi. Oi, Vitória. Tô aqui no Jardim Tropical, apareci de Goiânia. Cheguei, lavei minha casa, lavei minhas roupas. E agora aqui, ó, ouvindo esse boteco maravilhoso. O que que eu tô fazendo nesse calorão? Bebendo uma gelada. Vamos, vocês estão convidados.
0: Valeu, é a Alessandra do Jardim Tropical. Beijo, querida. Bom início de noite, né? Bom fim de semana. Obrigado aí pela audiência.
2: Boa tarde, 99. Boa tarde, Giliarte. Boa tarde a todos os ouvintes da 99. Eu sou aqui a Angélica, do Jardim Novo Mundo.
0: Oi, Angélica.
2: Eu escolho a mesa número 1. Eu já estou tomando uma cerveja aqui na minha casa, geladinha, né? Por causa desse calorzão.
0: Isso.
2: E aí, eu vou sentar na minha mesa número 1 para continuar a tomar a minha gelada, né? Não. Uma tarde maravilhosa para todos.
0: Mesa número 1, não dá tempo de esquentar, né, Angélica? Chega rapidinho o pedido, né? Beijo, querida. Bom sábado.
3: Oi, boa tarde. Aqui é a Thaísa.
0: Oi, Thaísa.

0: Tô aqui ligadona no boteco, tomando uma buchudinha, tá geladinha. Queria ganhar o ingresso pro Luan Santana.
1: Valeu, Thaísa, tá concorrendo, tá? Um beijo grande pra você. Ótimo sábado, nosso amigo Daniel. Fala, Daniel.
2: Fala, Juliard. Boa tarde, Daniel aqui, estamos aqui trabalhando nesse sabadão, mas a vontade era de estar tomando um, ouvindo a melhor rádio, 99,5. E eu quero ganhar o par de ingresso aí do registro histórico, levar a gata pra ouvir um Luan Santana. Curtiu o Luan Santana cantar apaixonado pra ela. Ajuda nós aí.
1: É isso aí, Daniel. Boa estratégia, hein? Boa estratégia. Boa sorte, hein, garoto. Um abraço.
3: Boa tarde, Juliarte. Elismar, Residencial Buena Vista. Estou aqui na casa da minha irmã, dando um grau aqui e ouvindo o melhor boteco da semana, que é o Boteco da 99,5. A gente ouve porque gosta.
1: Valeu, querido. Grande Elismar, um abraço.
4: Oi, 99, tô aqui ouvindo o Boteco e gostaria de pedir a mesa 5. Queria muito, muito, muito ganhar o par de ingresso para o show do Luan Santana. Tô doida para ganhar esse par de ingresso. Uma hora vai dar certo. Obrigada,
1: com certeza,
4: tchau, tchau.
1: Kênia, com certeza vai dar certo, sim. Boa sorte, tá? Grande beijo para você, ótima noite. São 6h20 da tarde, né? 6h20 da noite. Obrigado pela audiência, pela companhia de todos vocês. A gente segue com o Boteco, né? E agora tem Gustavo Lima. Dia 12 de setembro tem Boteco com ele. Gustavo Lima, João Bosco e Vinícius, Leonardo, Diego e Vitor Hugo e Calcinha Preta no estacionamento do Serra Dourada. 6h20.

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0: Juliano, seu amor ainda é tudo. Ótima noite, 6:30. E tá chegando, hein? 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
0: Olá, boa noite, 6:35.
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0: 6h38, de volta. Ótima noite, hein? Bom sábado. Bom fim de semana para os amigos ligados no Boteco e agora tem Edson Hudson.

0: Preciso te encontrar, Rick Renner, aqui no Boteco. Boa noite, turma. 6h48. Bom sábado, Usley. Lá de Nova Veneza, tá na sintonia, né, Usley? Fala aí.
1: Juliar, tudo bem? Opa. Usley, Nova Veneza. Ouvi seu programa das 5h30 da manhã até 8h da manhã. Agora estou indo pra Goiânia e dando carona pra 99,5 FM. A gente ouve porque gosta, beleza?
0: Usley, maravilha, coisa boa. Obrigado aí pela audiência, tá bom? Um abraço.
2: Leardi, Ana Maria Santana, professor Jamil, tô aqui ouvindo o Boteco, tá maravilhoso. Um abraço aqui pra minha família, aqui, professor Jamil. Todos que estão ouvindo, que era a mesa 42. Bom final de semana, Juliardo. Um abraço.
0: Valeu, Ana Maria. Mesa 42 é sua. Obrigado, querida. Ah, Otacílio Ribeiro. Fala, Otacílio.
3: Otacílio Ribeiro, Nascimento, Vila Pedroso. Ofereço boteco pra minha mãe, Maria de Lourdes, minha irmã perfeita, e pra todos os ouvintes da 99, que era a mesa 14.
0: Valeu, garoto. Um abraço, Otacílio. Abraço na família e pros amigos da Vila Pedroso.
4: Olá, Giliardi, Ana Lúcia, do Araci Amaral, senador do Canedo. Acabei de chegar em casa do serviço, a casa toda limpa, que meu esposo limpou a casa.
0: Maravilha.
4: E tô aqui curtindo o Boteco da 99, viu? Um beijão pra você e reserva pra mim a mesa 12, tá bom? Beijão.
0: Maravilha, Ana Lúcia, mesa 12. Chegou em casa, o maridão deu um talento na casa, deixou tudo limpinho pra te esperar. Que legal, hein? Maridão vale ouro, hein? Um abraço pra vocês, bom final de semana.
5: Meu amigo Giliardi, tudo bem com você? Sou José Barbosa, aqui de Jardim Buriti Serena Aparecida. Estou curtindo demais da conta esse boteco de hoje, viu? Só
0: maravilha.
5: Música linda, linda, maravilhosa. É, eu quero que você reserve pra mim a mesa 99, tá?
0: 99.
5: E daqui a pouco eu estou chegando aí com a minha esposa, Joana Dark, pra tomar uma coca bem gelada e comer um torresmo, viu? Você é convidado. Um
0: Opa.
5: Abraço, fica com Deus, tudo de bom.
0: Vamos sentar juntos, Zé Barbosa, mesa 99, boa pedida, boa escolha. Um abraço pra vocês, sejam bem-vindos.
6: Aqui é a Sheila do Dom Fernando.
0: Oi, Sheila.
6: E tô aqui, ó, curtindo o sabadão, Opa. Arrumando a casa, escutando a 99, mas que tá calor, tá, viu?
0: Muito
6: misericórdia.
0: Valeu, Sheila. Tá calor, tá quente. A previsão dessa temperatura bem alta, bem elevada, aí batendo 37, 38, é até terça-feira, hein, gente? Não querendo ser pessimista, não, né? É, mensageiro do apocalipse, não, mas temos aí amanhã o domingão, segunda, terça, a partir de quarta-feira, que começa a diminuir um pouquinho só, tá? De 38 cai pra 35 e vai caindo bem devagarzinho. É calor pela frente, é calor que tá chegando. Um abraço pra todo mundo aí. São 6h51, 9 para 7. Vai mandando mensagem, participando com a gente. A mulher...

0: Brincar de Ser Feliz, são 6h59. Uma ótima noite para todos. 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

volta com a sequência do nosso Boteco 99, são 7:06, abrindo a nossa última hora juntos, Zezé de Camargo e Luciano. Vem cuidar de mim, 77, gente, bom fim de semana.

0: Mais Marília Mendonça, 7:17. Boa noite, gente. Bom final de semana para todos nós. Para você que tá de rádio ligado o tempo todo curtindo a 99, curtindo o boteco, né? Tarde e noite de sábado. Eliana Vitória tá ligadinha com a gente, né, querida? Fala aí.
1: Sou Eliana de Nerópolis, passando aqui para desejar uma ótima tarde de sábado. Eu gostaria de ouvir a música do Renan e Raí, qualquer uma, Renan e Raí.
2: Fez um pé de frango, hoje um conhaque. Valeu, é nóis, tamo junto, misturado. Vamos nós aqui, Julião.
0: Valeu, Eduardo. Pessoal da Pizzaria Paulista, bom trabalho para vocês. Obrigado pela audiência. Tamo junto.
3: Tarde, Maria Luísa do Recanto da Zema. Eu quero escolher a mesa 22.
0: 22. Tá certo, Maria Luísa. Um beijo, um abraço.
4: Tarde, tô aqui na rodagem, indo ali pro setor Bueno. Esse calorão, eu quero...
5: Pode ir. Caldazinha, aqui houve a rádio 99,5 a 24 horas, que o povo que redor aqui todinho de mim, tem mais de 3 mil pessoas ao redor de mim aqui, mandar a mesa pra mim 24 aí, aqui no Valdeir, bairro do Valdeir aqui do Bom Jardim, viu? E avisa a galera que eu tô lá já, lá do Bom Jardim.
0: Valeu, valeu, gente, abraço pra todos aí, Bom Jardim, obrigado.
6: Meu amigão, e aí, tudo beleza? Só na benção, aqui também, viu? Tô aqui ralando aqui, mas em casa, né? Fala, manda um abraço pra todo mundo aí do gol lá da higienização, meus amigos lá, por favor, beleza? Hoje é testado, segunda-feira eu volto trabalhar lá, mas time forte, beleza? É o Divino aí que fala, do setor Novo Planalto. Muito obrigado, Deus abençoe vocês aí, o programa de vocês é 10, viu? Obrigado.
0: Valeu, Divino aí, um abraço, a gente que agradece, tamo junto, garoto. Não foi o nosso áudio. Vamos tentar mais uma vez o áudio da Elisângela. Não foi, deu algum probleminha aqui. A gente tenta daqui a pouquinho. São 7:19. Vai mandando mensagem aí, participando com a gente, 98598-9950. Cleiton e Camargo.

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0: Fã, cantando aqui no Boteco. Te amo, te amo, te amo. 7:30. Já já tem sorteios, né? E ó, um convite especial pra você que tá sempre ligado com a gente. Tá chegando, né? 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E daqui a pouquinho, no final do Boteco, par de convites, tá? Você que tá participando com a gente desde as 16h, tem par de convites pro registro histórico com Luan Santana e garrafa de café personalizada com camiseta da rádio. 7:31, a gente volta já já.
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6: Convite tá feito, hein? Já tem uma agitação, agora são 7h37, ótima noite.

0: curtindo essa programação maravilhosa. 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
0: Anotou três, faz o cadastro, 7:39. Ótima noite pra você, claro. Boa sorte!

0: Alessandro com de Paulo e Paulino, Amor de Trem. Música boa, hein? 7:47. Já tem sorteio. Garrafa de café personalizada com a linda camiseta da 99,5. Legal, né? E tem também par de convites pro show Registro Histórico com Luan Santana, domingão, 27 de setembro, no Estádio Olímpico. Toda a turma que participou e tá participando com a gente, tá no sorteio, teu nome tá aqui, boa sorte, hein? Elisângela, alô, Elisângela!
1: Giliardi! Estamos aqui curtindo um papador no Recanto do Miro, ouvindo o modão, mesa.
2: No Boteco da 99,5. Eu quero a mesa 1 para ficar pertinho de você.
0: Do ladinho.
2: Coisa linda, cheirosa.
0: Valeu, Elisângela. Mesa número 1 pra você. Beijo pra toda essa moçada aí. Bom final de semana.
3: Giliardi, aqui é a Janaína. Eu estou aqui ligadinha.
0: Oi, Janaína.
3: Escutando esse boteco da 99,5, o melhor do Brasil.
0: É isso aí, Janaína, o melhor do Brasil. Um beijo.
4: E aí, meu amigo Giliardi? Aqui é o José Luiz do Bruti Sereno. Eu queria vir no o boteco. Escolhe a mesa 8 pra mim aí, rapaz. Manda um abraço pra minha esposa Bárbara e meu filhinho Noah. Muito obrigado, meu amigo.
0: José Elias, Bárbara e Noah, abraço pra vocês. Obrigado, tá?
5: Sou Célio Costa, aqui da cidade de Goiás.
0: Fala, Célio.
5: Sempre tô ouvindo a rádio no trabalho, agora tô ouvindo aqui em casa. Manda um alô aqui pra mim, Célio, o Alisson, meu enteado, tá aqui. Nós tá curtindo aqui, só modão, só ouro.
0: Ô, oh, legal demais, hein? Célio e toda a família na linda cidade de Goiás. Um abraço pra vocês, hein?
6: Boa noite, Giliardi. Boa noite.
0: Boa noite.
6: Deus abençoe a cada um. Deus abençoe todos aí nessa rádio maravilhosa, né? Que é a 99,5. Estamos aqui em Aragoiânia. Eu e meu esposo, Carlito, estamos aqui na chácara, curtindo a 99, desde manhã. Paramos um pouquinho pra ir ali no rio tomar um banhozinho, refrescar, mas voltamos logo. Estamos aqui, curtindo a 99,5. Reserva para mim, por favor, a mesa de número 14. E vamos que vamos.
0: Vamos que vamos. Mesa 14 para Rosângela e para o Carlito lá de Aragoiânia. Um abraço para vocês. Obrigado, tá? Bom final de semana.
7: Boa noite. Eu gostaria que você mandasse um alô pro meu esposo, Daniel, pro meu filho Samuel. E eu tô adorando o boteco. Fica com Deus.
0: Ah, legal. É a Maria Francisca. Também com a família ouvindo a gente. Um abraço pra vocês, hein? Batistinha, fala, meu amigo.
8: Boa noite, meu grande amigo Giliardi Vieira.
0: Boa
8: nós
0: noite.
8: Aqui novamente, o Batistinha aqui da cidade de Leopoldo de Bulhão. Aqui na audiência com você, meu irmão. Que Deus abençoe nossa noite, nossa família, né? Um abraço a todos os amigos da madrugada e mandar pro Rio, lá na Fazenda Águas Claras, e um abraço pra minha mãe, Bebel.
0: Tá certo, Batistinha, abraço pra você, pra dona Bebel. Todo o pessoal bacana de Leopoldo de Bulhões, bom final de semana.
9: Oi, Giliardi, boa noite. Tem uma ótima noite de sábado, que é a Edna de Jardim Petrópolis.
0: Ligadinha
9: aqui no Boteco da 99,5.
0: Maravilha,
9: beijo.
0: Maravilha. Pessoal do Jardim Petrópolis, abraço pra vocês, hein? 10 minutos pras 8, hein? Já tem sorteio.

Amigo, é o nosso boteco chegando ao final, né? Hora de fechar o boteco. São 7h56, bora pros sorteios, né? Garrafa de café personalizada com camiseta da rádio, saindo pra Margarete Alves da Cruz. Ê, Margarete, parabéns, hein, querida? Setor Pedro Ludovico, Margarete Alves da Cruz. Final do telefone 93, faturando garrafa de café personalizada e a linda camiseta da 99. Que maravilha, hein? E agora, hein? E agora? Par de ingressos para o show Registro Histórico com Luan Santana, domingão, 27 de setembro, Estádio Olímpico, a noite inesquecível. Par de ingressos saindo para o Júlio de Oliveira Dias. Parabéns, Júlio! Par de convites para o Registro Histórico com Luan Santana para você. Ele é do Cândida de Queiroz, Júlio de Oliveira Dias, final do telefone 90. Os contemplados dessa noite de sábado aqui do Boteco, né? Tarde e noite de sábado. Um abraço para todos, muito obrigado pelo carinho, pelas mensagens. Te espero aqui amanhã às 8 da manhã pro nosso flashback, hein? Bora passar amanhã de domingo juntos, ok? Na sequência tem o Agitação, Boteco volta no próximo sábado às 4. Eu conto com a sua audiência na programação da rádio mais ouvida de Goiânia. 3 para as 8.

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Sabadão, dia 29 de agosto, 8 horas e 6 minutos. Eu sou o Igor Alves, te faço companhia até a meia-noite. Bora ouvir muita música. Aqui na rádio que é primeiro lugar. Muita música boa. E pra começar tem Gustavo Mioto com Mari Fernandes. Gosto assim. 8 e 6, bom fim de semana.

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6: 8h31, de volta com agitação, muita música no seu sabadão. Hugo e Guilherme com Wesley Safadão por aqui.

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